0: Maria Cecília e Rodolfo, tá esperando o quê? O quê, bebê? Chega pra perto, sintoniza aí, se conecta, espalha pra geral. A gente tá no ar aqui pra toda a nossa cidade, toda a nossa região e o Brasil inteiro também, ligadinho aqui com a gente no território sertanejo. Aproveita, segue a gente lá nas redes sociais pra acompanhar os nossos bastidores, hein?
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1: 9:15.
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0: 23.
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0: 9:29.
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0: 9h32.
1: Tô de volta aqui, ó, juntinho com você. Simbora. Território sertanejo. Estrala chicote. Só moda bruta, moda pancada. É aquele amor mal resolvido, chegando com as irmãs Simone e Simária.

elevador. Eita, essa aqui é bruta. Essa aqui maltrata, viu? Você tá doido. Deixa eu mandar um abração aqui pro João Ribeiro, que tá ouvindo a gente em Manaus. E também o Guilherme Oliveira, que tá de rádio ligado com a gente em Goiás. E a Suzana Lopes, curtindo o nosso som também em Cascavel, no Paraná. O Brasil todo conectado por aqui.

0: 9:49.
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2: Essa moda é apaixonada demais. Eu não queria viver uma história dessa não, viu?
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1: Vamos! 9h54.
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0: 10 e 1.
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1: Com certeza, só modão bruto. As novidades passam por aqui, juntamente com os lançamentos, as mais pedidas por você também na programação. Tudo que foi e é sucesso, você continua conferindo com a gente agora aqui nessa segunda hora do Território Sertanejo. Parceria de peso, João Neto e Frederico com Maiara e Maraíza. Simbora.

dele, Léo Foguete, por aqui. Deixo e dá-lhe piserim bom demais. Esse é território aqui juntinho com você nessa quinta-feira. Abraçando aqui a turma do Goiás com a gente. Pessoal do Piauí, Maranhão, simbora. Alô, Paraíba, tamo junto, hein? Alagoas também marcando presença junto com a gente aqui na internet.

0: Savané.
1: 10h21. 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
2: Ô, Pereira!
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0: Todo mundo, se Wi-Fi.
1: E nem é de internet que eu tô falando. Mais forte, mano.
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0: Eu quero um barulho bem alto pro Traiaveia.
1: Dez e 24.
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0: 10:30.
1: Território Sertanejo. Daquele jeitão, você sabe, né? Tocando todas, bebê, aumenta o som.
2: Isso que é programar.
1: Opa, chegando eles mais uma vez, Henrique e Juliano com Online.

uma vez só. Parceria de peso aqui dessas duas grandes vozes cantando juntas pra você no território. Marília Tavares e Mariana Fagundes. Você tá doido? Essa mulherada canta muito. Pensa numa mulherada bruta, viu? Pedido musical.com.br. Na sequência eu volto por aqui com muito mais.

0: Vera.
1: Obrigada.
2: 10h54.
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0: 11 horas.
1: De volta, bebê. Bora, faz barulho aí. Simbora, já é quinta-feira, hein? Falta só um passinho pra gente sextar amanhã.
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1: Quem aguenta? Quem aguenta, bebê? Chegando por aqui, Jads e Jadson.
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0: ficar com o som do Japão. Meu Deus do céu. Ai, ai, ai, ai, ai. Acho que nem o sol no zóio é capaz de fazer o japonês abrir o zóio deles, não, viu? Ó, continua com a gente aqui na web, nas plataformas, você sintonizado por aqui. Que na sequência eu volto com muito mais, hein?
1: Território Sertanejo. 11:14.

0: 11:19.
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2: Essa aqui é bruta, é pesada demais, hein? Eduardo Costa, olha ela aí.

0: Fernando Moreno. Rapaz, essa moda é top, hein? Pistas é o nome dela. Fechando por aqui a nossa porteira de hoje. Valeu, turma. Gratidão aqui você de toda a nossa cidade, de toda a nossa região, de todo o Brasil que sempre acompanha aqui a nossa programação pela web, nas plataformas, aplicativo, no site. Tamo juntasso sempre, viu? Vem aí a nossa próxima atração.
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2: 11:44.

0: muito bom!
1: Onze e 49.
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Dani Bala no beat. E a Tainá Costa, tá?

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1: 1:17.
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0: Muito obrigado, Sete Lagoas!
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0: 3 e 8.
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0: 5 horas.
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1: 5 e 3.

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5: Então, né, turma, 5:05, bom dia pra você das fazendas, chácara. Tamo chegando, né, gente? Tamo chegando, mais um dia de trabalho. Lembrando a vocês que hoje é sexta-feira, dia 17/7/2026. Tamo chegando, né, gente? Esta é sua Rádio Clube 87.9, diretores Petronilho Alves de Moura e Carlos Martins, administrativo Lázaro Pereira. Lembrando que este é seu Sertão Caboclo, eu sou o Divino Dantas, estou por aqui até as 8 horas e vamos trazendo muito modão sertanejo. A meus amigos de Boleia, padeiros, bom dia pra vocês, a turma do Curral, obrigado pelo carinho da audiência. Tem um guarda noturno, tem também os varredores, as varredoras de rua, os gari, essa turma da madrugada, bom dia pra vocês, obrigado pelo carinho da audiência aí, viu? Lembrando também que tem a turma do aplicativo e do site Rádio Clube, né? Eu quero deixar um bom dia a todos vocês, obrigado pelo carinho da audiência também. Meus amigos de cidades vizinhas, bom dia pra vocês que faz companhia pra nós a partir de agora, né? Lembrando que este é seu Sertão Caboclo, eu tô por cá até as 8, né? Os telefones sempre vai estar liberado, né, turma? Vai estar liberado pra você participar, 64-35-43-1572 ou 64-99-44-2286. Vai mandando mensagem aí, vai. Daqui a pouquinho eu já vou ver quem tá do outro lado, né? Quem tá fazendo companhia pra nós, já tem gente do outro lado lá esperando nós. Bora, bora? Manhã boa, 17 graus, um pouco mais quente, né, gente? Vai esquentando, né? Final de semana tá gelando, parece que amanhã vai estar 16, meu Deus, bora, bora, Deus é que o Pedrão é que sabe, né, gente? Se ele abre a porta da geladeira, a energia dele aumenta de preço, né? Ele que sabe, deixa ele moer e nós vai moendo de cal, o que ele mandar pra nós abraça. Olha, então vamos começar o nosso Sertão Caboclo, bora lá então, vamos junto, aos amigos também aí, ó, sempre ouvindo a gente aí, obrigado a vocês aí no curral, puxando creme, um grande abraço aí, né, turma? Tem a turma das chácaras também, quero deixar um bom dia pra vocês, obrigado aí pelo carinho, vamos junto então, vamos começar então? Então vamos lá, o velho já chegou, o velho tá andando cedo, rapaz, esquentou um pouquinho, né, velho? O velho chega um pouquinho mais cedo aí. Hoje deu uma carona pra ele, moço. Ele tava atrasando, eu passei a trazer o velho pro trampo. Ê, velho, latado, hein? Tô indo embora, é a primeira, viu? Tô chegando agora. Castelo de Amor, de número 2. Onde estão meus passos com Barreireta, de número 3. Vamos começar, então? Bora, bora? 5:09. Nós começa tudo por quê?
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0: 5 e 13.
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0: 5:16.
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0: Então, turma, tô de volta aí, né? Trazendo mais modão sertanejo. 5:20, bom dia. Bom dia pra você que tá em casa, pra você que tá no trabalho. Lembrando que hoje é sexta-feira, né, turma? Sextou. Bora, bora, vamos junto. Vamos até às 8 trazendo muito modão sertanejo, né? Sexta-feira, final de semana chegou, né, gente? Que bom, né? Coisa boa. Que boa que a sexta-feira tá aí junto com nós. É, hoje é sexta, turma.
1: Hoje é sexta-feira.
0: Hoje é, viu, turma?
1: Chega de canseira.
0: Chega de tudo, né?
1: Nada de tristeza, pega uma cerveja.
0: Põe na pode colocar, ué.
1: Hoje é sexta-feira.
0: É, hoje é sexta-feira, turma.
1: Pega mais cerveja.
0: Bora, bora.
1: Tô de saco cheio, tô pra lá.
0: É o quê?
1: A minha cabeça.
0: Chega de quê?
1: Chega de aluguel.
0: E o que mais?
1: Chega de patrão.
0: Patrão não pode não. Bora, bora, turma. Hoje é sexta-feira. Sextou, turma. É, sexta-feira, sua linda. Que bom que você chegou, hein? Coisa boa. Bora, bora trazer mais moda. O telefone tá liberado aí, fica à vontade, viu, turma? Você de Palmeiras de Goiás, você de toda a região, você de Cesarina e das fazendas, chacras. Bom dia pra vocês, obrigado, viu? Então, dando sequência por aqui, meu reino encantado, moda boa de qualidade. Quero deixar um bom dia também aos amigos padeiro aí, né? Bom dia pro Divino Padeiro, eles, mas essa turma toda aí, né? Da panificadora da Silvana. Tem também o Morcego. O Morcego tá lá em Palmeiras de Goiás, né? Lá é Morcego, esposa e filho, garrado no batente, na padaria. Bom dia pra ele também. Obrigado aí pelo carinho da audiência. E tem também o pessoal da panificadora Guimarães. É, toda a turma ligada, obrigado a vocês aí, viu, meus amigos? Um grande abraço, vamos junto até às 8, trazendo muita moda. Olha, meu reino encantado, Daniele, essa moda eu vou deixar pra turma que tá ligado conosco. Obrigado aí, meus amigos padeiros que tá agarrado no batente, viu? Então, tem gente lá do outro lado já, deixa eu ver quem tá de lá, calma aí, ué. Ah, é o Dairão, velho, bom dia.
2: Bom dia, irmão.
0: Bom beleza. Dia. Tranquilo.
2: Tá com modão pra nós, tá aqui o análise aí, quem disse que esqueci.
0: Ah, isso é boa.
2: Tá bom demais.
0: Bora, bora, Dairão, garrado no batente, né, turma? Puxando o creme, escutou o barulho do carro do caindo no fundo do balde aí, turma? Bom demais, né? É bom demais tomar aquele leitinho no curral, né? Bom, pensa na... Ô, velho, não, uma hora nós vai lá no Dairão, né, velho? É, um dia de domingo nós vai lá beber um leite no curral, Dairão. Bom dia, obrigado pelo carinho da audiência. Eu vou trazer o milionário José Rico pra ele. Então, ele pediu, quem disse que te esqueci? É moda, viu, turma? Bora, bora, 5:24, tem modão. Eu que tô por cá até as 8 horas.

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0: que mexe.
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0: Então, turma, tamo de volta, né, gente? Obrigado aí pelo carinho da audiência, obrigado toda a turma ligada, meu amigo Elton Benjamin, bom dia, viu, Elton? Obrigado aí pelo carinho, viu? Já tá de pé, né? Mais um dia, mais uma jornada, né? É, a turma da Evoline Transporte, bom dia pra vocês aí. O Júnior, será que já levantou, já fez o café dele? Bora, bora, Júnior! O velho vai acordar ele, o velho tem até uma lata d'água aqui, deixa ele vacilar pra ver se o velho não joga água na turma aí. Então, os amigos aí do café, né, eu quero deixar um bom dia pra essa turma também, Pacheco, né, Cheirinha, a turma toda, tem o homem do Salgadão, né, velho, lá da praça também, bom dia pra ele, já deve tá pintando na área aí, bora, bora. É o Márcio do Pé de Manga também, né, velho? É, o velho falou, tem um Márcio lá. Bom dia, viu, Márcio? Obrigado, viu, meus amigos aí da madrugada, tudo junto com a gente, tem uns garios, padeiro, né? Essa turma que pega cedo no batente, os varredores, as varredoras de rua. É, o Jim Sabará tá do outro lado. Bom dia, Jim Sabará. Como é que tá aí? Tudo beleza na Calândia? Tudo tranquilo, né? Ela é da panificadora também, vamos deixar um bom dia pra ele, toda a família dele ligado com a gente, obrigado a vocês aí, viu? Lembrar vocês que hoje é sexta-feira, hein, turma? Sextou de novo, hein? Nossa Senhora! É, Andréia Andrade, passarinho mensageiro, essa daí quem pediu foi a dona Eva, ela deixou pra todos os seus familiares, os amigos, né? Ela falou, não esquece também de deixar pros comunicadores, obrigado aí pela parte que nos toca, né, dona Eva? Vamos trazer moda então. E ela falou, e não esquece de deixar pra turminha da internet, essa turma ligada na clube, divino da Rosa Alegre. É, Maria Divina também agora virou da internet, ela não para, é Cesarina, é Palmeira de Goiás, é... agora acho que ela vai viajar de novo hoje, velho. Vai, dona Eva, vamos deixar um modão pra ela, né? Modão bom do André Andrade, pássaro mensageiro. Ainda tem uma moda aqui do João Mineiro e Marciano, o caminhão é assim, eu quero deixar para meus amigos de volante, essa turma da buleia, né? A turma que carrega o Brasil nas costas, os estradeiros, né? Tem essa turma aí, né? E tem também a turma dos ônibus aí, ó, é o Benjamin é um deles, eu vou deixar esse modão para ele, Luiz de Perona aqui é da buleia também, Fernando Oliveira também é da buleia. Bom dia para meus amigos motoristas, obrigado pelo carinho da audiência. Já vou trazer também meu martírio, moda boa. Essa modona eu quero deixar pro seu Geraldo Mendes, que já tá de café pronto, né, seu Geraldo? É, seu Geraldo, dona Rosa, setor Jardim das Acácias, né? Daqui a pouco eu vou cumprimentar mais uma turma lá no Jardim das Acácias. Obrigado a vocês. Vamos tocar moda então? Bora, bora? 5 horas e 39, nós está por cá, é sexta-feira e tem modão, bora junto, turma!
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0: 5h46.
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0: Ei, modão, hein, turma? 5:50, tô por cá, Matheus, bom dia.
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0: Então, né, turma? A turma tá do outro lado agora, 5h50, sextou, né, Matheus? Obrigado pelo carinho da audiência. Fala com nós, bom dia. Bom dia, tudo beleza, tá na paz aí? Como é que tá aí?
1: Escutando só os modão.
0: Ô, rapaz,
1: solta aquela moda.
0: Fala aí.
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0: Aí é modão, ué. Que é isso?
1: Posto Petrobras.
0: Obrigado, Matheus. Um grande abraço. A toda a equipe aí do Posto Petrobras, obrigado pelo carinho da audiência. Meu amigo Matheus, Zezé de Camargo, Luciano, voando sem asas. Aí é moda, hein? É, o velho quer falar com você já já. Vou mandar o Nando Moreno também, o Bar da Esquina. Quem pediu essa daí foi meu amigo Márcio Amélio. Ele é da construção civil. Ele falou que já tá picando a mula pra Palmeiras de Goiás. Bora, bora, Marcinha. Angélica, bom dia. Ela também tem um netão dele lá, né? Agarrado no batente junto com ele. Bora, bora então, viu? Vou trazer as modas. Que foi, velho? Quer falar com o Matheus? Ô, Matheus, velho, quer falar com você.
2: Vou mandar abraço pra esse daí,
0: não. Vai, velho, porque... Vai, Matheus, moço.
2: Não, insistindo, não, que eu não vou mandar.
0: Não, Matheus,
2: velho. Fica insistindo, não vou mandar e pronto, acabou.
0: O velho é assim mesmo, dá moral pra ele não, vamos trazer moda. 5h52, Zezé de Camargo e Luciano, voando sem asa, Posto Petrobras, aumenta o volume do rádio.
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0: Nós vai aproveitar e deixar essa pra turma da boleia.

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2: Então, turma, 6 horas em ponto, vou trazer a mensagem do dia, momento de oração e momento de reflexão. Tivemos uns probleminha lá nos estúdios em Palmeiras, mas já está solucionado. E já nós já estamos com a programação normal. Vamos trazer a mensagem do dia. Bom dia.
0: 6 horas.

0: Olá, que bom ter você por aqui novamente junto conosco em mais uma mensagem do dia. Aquela mensagem que a gente prepara com todo o carinho do mundo para levar até você. Positividade, alegria, motivação. E hoje eu quero começar esse momento especial te fazendo uma pergunta. Se você não viver a sua vida, quem vai viver por você? Ninguém pode sonhar os seus sonhos. Ninguém pode tomar as suas decisões. Ninguém pode enfrentar os seus desafios. Assim como ninguém pode tropeçar ou cair por você. As pessoas podem até te aconselhar, te apoiar, te ensinar, até caminhar ao seu lado. Mas existe um trecho da estrada que pertence somente a você. E este trecho é do começo ao fim. É por isso que viver tentando agradar todo mundo é um peso impossível de carregar na vida. Sempre haverá quem critique. Sempre haverá quem reclame. Quem duvide. Quem diga que não vai dar certo. E também haverá quem só apareça quando tudo estiver resolvido, batendo palmas e comemorando a sua vitória. Por isso, pare de gastar tanta energia tentando convencer as pessoas. Use essa energia para construir, para evoluir. No fim das contas, o resultado fala mais alto do que qualquer discussão. Enquanto alguns passam a vida procurando culpados, outros procuram soluções. Enquanto alguns esperam a oportunidade perfeita, outros transformam o que têm nas mãos em um novo começo. A vida recompensa, meus amigos, quem assume o controle da própria história. No dia em que você entender que ninguém, absolutamente ninguém, pode viver a sua vida em seu lugar, vai parar de esperar a aprovação de todos e começar a agir respeitando apenas a sua vontade e suas limitações. Porque a liberdade começa quando você deixa de perguntar o que os outros esperam de você e passa a perguntar o que você espera de você mesmo. Obrigado pela sua companhia e até segunda com mais uma
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2: Neste momento, vamos unir a nossa fé. Vamos falar com aquele que tem o poder de nos abençoar, porque ele é Deus. É momento de oração.

Pai nosso que estais nos céus, santificado seja o vosso nome. Venha a nós o vosso reino. Seja feita a vossa vontade, assim na terra como no céu. O pão nosso de cada dia nos dai hoje. Perdoai-nos as nossas ofensas, assim como nós perdoamos a quem

0: nos tem ofendido. E não nos deixeis cair em tentação, mas livrai-nos do mal. Amém.
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2: Grande boiadeiro. Um dia eu saí de casa com muita pressa de voltar. Deixei esposa e filhos e uma boiada fui entregar. A porta da minha casa ficou encostada, esperando que eu chegasse numa alta madrugada. Sabe por que numa alta madrugada? Porque eu deixei esposa e filhos passando a maior e a mais triste judiação. A eles faltava o arroz, faltava o leite, faltava o pão. Junto com meus companheiros, eu conduzi uma boiada inteira. Pela estrada fui andando, atravessei serras e montanhas e noites de luar para minha boiada entregar. Mas durante minha caminhada, todo o tempo eu pensava. Pensava na minha esposa, nos meus filhos, que deixou a porta encostada, esperando que eu chegasse numa alta madrugada. Cheguei naquele lugar, entreguei a boiada, o fazendeiro contou, pegou o dinheiro do bolso, pra mim ele pagou. Paguei os meus companheiros e o restante do dinheiro na minha goiaca sobrou. Aí eu vinha voltando, eu e meus companheiros, eu era o capataz da boiada, andamos novamente serras e montanhas e noites em luarares. Chegando perto de casa, deixei os meus companheiros, levando na minha goiaca o restante do dinheiro. Chegando perto de casa, tinha uma mata fechada. Bem na curva da estrada, encontrei com um cidadão. Ele me disse: amigo, pare este animal, me empreste o teu isqueiro, tô com vontade de fumar. Levei a mão na goiaca para meu isqueiro tirar. Senti um punhal de dois cortes no meu peito penetrar. Aquele belo cidadão não passava de um ladrão que queria me matar. Ali ele arrancou minha vida, me arrastou dentro da mata, soltou a besta ruana e pela estrada caminhou. Meu corpo ficou jogado, o espírito desencarnou. Eu fui na porta do céu, ó Deus, ó Criador, me dê um lugar para que eu possa descansar. Ele disse assim para mim: aqui tu ainda não entra não. Aqui não entra o ódio, aqui não entra a maldição. Você não consegue perdoar aquele que arrancou sua vida com as suas próprias mãos. Voltei para a mata assombrada, onde estava meu corpo jogado, berrando e encostado, herança do meu avô. Quando dava meia-noite, eu tocava o berrante, relembrando meus companheiros do tempo do boi na estrada, que eu fui peão de boiadeiro. A mata ficou assombrada, todo mundo comentava, lá tem uma assombração. E quando dá meia-noite em ponto, o berrante toca, e ninguém sabe dizer de onde vem o toque do berrante não. Mas eu tocava meu berrante, não era para assombrar ninguém, era para lembrar os companheiros do tempo do boi na estrada, que eu fui peão de boiadeiro. Mas aí o sofrimento estava tão grande, que eu resolvi dar o perdão para aquele que arrancou minha vida com as suas próprias mãos. Voltei na porta do céu e a Deus eu pedi perdão. Ó Pai, me dê um lugar para que eu possa descansar. Ele disse para mim: aqui tu ainda não entra não. Você conseguiu perdoar aquele que arrancou sua vida com as suas próprias mãos. Mas existe alguém na terra que te joga a maldição. A tua esposa querida, quando seus filhos perguntam: mamãe, cadê meu pai? Para eles ela responde: arrumou outra família, de nós não se lembra mais. Ela que me dava a maldição. Voltei para a mata assombrada, relembrar meus companheiros. O tempo do boi na estrada, que eu fui peão de boiadeiro. Mas um dia, meus amigos, meu filho ficou doente, passando até muito mal. Necessitava urgentemente de um médico de um hospital. Montado numa charrete, minha esposa foi andando. Quando deu meia-noite em ponto, em frente à mata ela ia passando. Ela ouviu o toque do berrante, a charrete ela parou. Falou: meu filho, preste atenção, Este toque do berrante da minha memória não sai. Quem toca este berrante, meu filho, é o seu pai. Será que ele está vivo? Agora quero encontrar. Com o farolete na mão, pela mata foi andando. Não muito longe ela encontrou o esqueleto. Só tinha osso porque a carne o tempo carregou. Mas na minha mão esquerda o ladrão não roubou uma aliança de ouro que o tempo não terminou. Tinha o nome dela gravado, herança do nosso amor. Ela caiu de joelho ao chão, a Deus ela pediu perdão e a mim ela perdoou. Agora tenho certeza que vou pra junto de Deus e dos meus queridos pais. Errante na mata assombrada, ninguém vai ouvir nunca mais.

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0: Então, tô de volta aí, 6:17. Bom dia, o que que foi, velho? Velho é problema, viu, Matheus? Não é fácil viver com velho aqui, não. Velho é terrível. Velho falou, agora vai a moda dele lá pra Palmeiras de Goiás. Tivemos probleminha, né, gente? É porque o estúdio, um estúdio lá, outro aqui. Tem hora que acontece alguns probleminha, falta de energia. É, a net, que vocês sabem que não é boa. A net nunca é boa, a gente paga, mas não tem qualidade, né? Mas já tá tudo organizado lá, Matheus. Obrigado aí, viu? Zezé de Camargo Luciano voando sem asa, posto Petrobras em Palmeiras de Goiás, amigo Matheus e toda a equipe de trabalho. Obrigado. É, velho, essa turma tá ligada, velho. Tá ligada com nós. Obrigado a vocês aí, viu, Matheus? Irmãs Freitas, Amanda Escondido, vou deixar pra minha amiga Maria Divina da Calanja, ela e o senhor Robertão Latada. Ainda tem a pele de maçã, né, velho? Vamos trazer a pele de maçã também, que é outro modão pra lá de bom, é da pasteleira de cima, né, turma? É, daqui a pouquinho eu vou atender o Luiz Cláudio, né? Tá ouvindo nós lá também no Major Sinfrônio, obrigado. Daqui a pouquinho tem moda, viu, Luiz Cláudio? Quero deixar um bom dia também lá pra Cachoeira Alta. Meu amigo Cid Henrique, tá ligado lá, velho. Levanta cedo, faz o café, que hoje ele vai pra obra, né? E só liga a bitorneira depois das 8, é verdade, velho. Vai tá falando isso aí que só trabalha depois da... Não, velho, ele pega mais cedo, ele pega 7, velho. Porém, vai fazendo outro serviço, se tiver que ligar a bitorneira depois que termina o sertão caboclo. Tá com moral ou qual, velho? Ih, meu amigo Cid Henrique, daqui a pouco vou mandar um modão pra você, viu? Não, velho, não tem jeito não. Matheus, velho, quer falar com você, fala com ele, velho.
1: Ô, caboclo, aí, você tá bom, pega um quintal pra você limpar.
0: É, velho, problema, velho.
1: Para de ficar ligando aqui na rádio, enchendo o saco.
0: Não, Matheus é gente nossa, é turma boa lá do posto Petrobras.
2: É gente nossa.
0: Vamos trazer moda, 6:20, Zezé e Luciano voando sem asas.
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0: compadre.
1: Fala, compadre.
0: Namorado, mas a namorada vai no trem de ferro. Aí entrou dentro de um túnel, rapaz. Mas um túnel grande mesmo, assim. Quase de uma meia hora. Aquele escurão.
1: Sei.
0: Quando saiu lá fora, ele falou assim: ei, meu bem, se eu soubesse que esse túnel era tão grande, tinha feito amor com você aqui dentro desse trem.
1: Olha.
0: Nesse escurinho. É. Ela falou: puta que pariu, não foi você, não?
2: 6h24.
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0: Compadre.
1: Zapeca.
0: A mulher tava saindo do banho, sim, enrolada na toalha, né?
1: Sim.
0: Tocou a campainha. E o marido tava saindo, assim, lá pro lado do banheiro. Falou, mulher, vai atender. Falou, vai atender você, marido. Eu tô só de toalha. Falou, o que que é isso? Vai lá atender, ué. Brigando com ela. Falou, paciência. Foi lá, quando abriu a porta, ah, era o vizinho, rapaz. O Juca. Falou, olhou pra ela assim, falou, bonita demais. Falou, escuta, te dou R$1.000 se você deixar essa toalha cair. Ah, nem pensou duas vezes. Arrancou a toalha e caiu. Ele passou R$1.000 pra ela e foi embora. Ela ficou meio boquiaberta com aquilo, fechou a porta e saiu, voltou. Aí o marido gritou, falou, quem era? Ah, era o Juca, o vizinho. Ah, ele deixou R$1.000 pra mim aí?
1: E eu fui repelado de graça.
2: 6:28.
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11: Então, né, turma, 6:42, tem mais moda. Quero deixar um bom dia a toda a turma aí dos postos de combustível. Obrigado a essa turma ligada, tá na clube, tá bom demais, né? É, a turma aí do posto Petrobras, obrigado aí pelo carinho da audiência, viu, Matheus? Vamos trazendo mais moda. Olha, eu quero deixar um bom dia ao Dionaldo. Ô, Dionaldo, já levantou, meu filho? Já fez o café? O Canelinha. É o homem lá da borracharia do Marquinho. Obrigado a vocês aí pelo carinho da audiência. Um grande abraço, viu? É, vou trazer o Christian Ralph, Ferreirinha, moda boa. Vou deixar pra você, Dionaldo. Obrigado aí, Canelinha. É, tá de rádio ligado. Já fez o café? Já tá agarrado no batente há muito tempo, né? Ainda tem o Geraldo Viola e o Dino Guedes. O nome da moda é Desatino. Pra turma lá da Calândia, obrigado a vocês. Meu amigo Emi, matador de vaca, bom dia pra ele, a sua esposa Sulani. Obrigado a vocês aí pelo carinho da audiência, né, turma? Lá na Calândia também tem um gafanhoto. Quero deixar um bom dia pra ele, divinão do gafanhoto. Ô, divinão, bom dia pra ele, a Nica, né? Essa turma que vai pegar no batente, a turma da mais limpeza. Agora mesmo é hora de trampo. Aliás, essa turma da mais limpeza pega as 6, né? Tem a turma também da varreção, quero deixar um bom dia pra eles, os gari, né? O Tunicão! Mas vai trazer o vestido colado, vamos deixar pra Divino e o Robertão Latada lá na Calândia, né? A turma tá escutando nós, obrigado a vocês aí pelo carinho, né, gente? Vamos trazer moda? É, meu amigo Luiz Cláudio, não saiu nada no seu áudio não, meu irmão. Só saiu umas galinhas gritando, uns porcos. Acho que ele tava tratando dos bichos, né? Essa hora de ato, a turma tratar dos animais, né? Jogar milho pra galinha, né? E tratar dos porcos. Tem uns que tá no curral puxando creme, né? Faz isso depois, né? Mas tem uma turma que não puxa o creme, que vai se organizar, né? Já vai deixar as manobras tudo alinhadas, né? Rodrigão é um desses, né? Trata das galinhas, dos porcos e depois que vai puxar o creme, né, Rodrigão? Bom dia! Vamos de moda então? Dionaldo, obrigado aí pelo carinho da audiência, Canelinha. Tá na clube 6:45.
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0: Compadre.
1: Oi, Humberto.
0: Você sabe por que que baiano fica pequenininho?
1: Não.
0: Tudo baixinho?
1: Não.
0: É porque o pai fala assim, cresce logo, menino, pra você trabalhar.
1: Ele não cresce de jeito nenhum.
2: 6h49.
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3: Então, tá bom.

0: Pouco tinha um papagaio que falava bobagem demais. Você sabe daqueles papagaios que só fala bobagem, né?
1: É o tipo de todos, né?
0: É porque acompanha o dono, né?
1: É.
0: Ensina pro danado. Rapaz, ia abrir uma igreja evangélica bem de frente à casa dele.
1: Ah, é?
0: Mas aí quando os irmãos renuíam lá, rapaz do céu, era um tendepá danado, muito barulho.
1: Sei.
0: E ele enfesou com aquilo. O homem não era nada religioso, né? E ele enfesou, rapaz, falou assim, papagaio, vou fazer o seguinte, vou pôr você lá na porta, viu? Hora que ia começar com aquele barulhão deles lá fazendo oração, você começa a xingar. Você começa a xingar que não espanta esse povo daqui.
1: Começa com essa bobajada sua.
0: Pegou o papagaio, pôs ele lá na porta e fechou. Esqueceu do papagaio pra lá também, né?
1: Sim.
0: Terminou as orações, quando foi mais tarde, falou, gente, o papagaio, deixa eu buscar ele. Chegou lá, falou, e aí, papagaio? Xingou os irmãos tudo e falou, aleluia, irmão, glória a Deus.
1: Já tinha convertido. É.
2: 6h53.
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2: Então, turma, 6:57, vou trazer a Avenida Boiadeira, eu tô de volta já, nós vai ter a rapidinha do Libório, né? As notícias, eu tô de volta, é pai e bola, bora?
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0: 7 horas.
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2: Projeto de lei propõe campanha de combate à importunação sexual nas escolas. Preso o piloto de avião que transportava drogas. Sebrae orienta microempreendedores de um setor em franca expansão em Goiás, o da cerveja artesanal. Eu sou Libório Santos, hoje é dia 17 de julho, sexta-feira, e esses são os nossos destaques. Bom, e agora vamos falar de um assunto que certamente vai agradar a muita gente. O Sebrae Goiás acaba de lançar o boletim de tendência cervejaria artesanal. E talvez você não saiba, mas só em Goiás existem cerca de 400 rótulos de cerveja artesanal registrados. A proposta é oferecer um conteúdo direto, útil e aplicável, que ajude o empresário a identificar oportunidades reais e tomar decisões mais seguras diante das mudanças do setor cervejeiro. Poliana Marques, analista do Sebrae Goiás, dá mais detalhes.
3: O Sebrae Goiás lançou o boletim de tendências no mercado de cervejarias artesanais com o objetivo de apoiar micro cervejarias de Goiás para que elas compreendam um pouco mais sobre o cenário do mercado, os novos comportamentos do consumidor e as inovações que estão transformando o segmento de cerveja. A proposta é oferecer um conteúdo direto, útil, aplicável e fácil para que os empresários possam identificar oportunidades reais para implementar em seus empreendimentos. É importante lembrar que esse segmento ele é muito importante no Brasil e em Goiás também. O Brasil é o terceiro maior produtor de cerveja do mundo e a gente tem 44 mil cervejas registradas no país. Em Goiás, esse número é de aproximadamente 400 cervejas autorais registradas. E o boletim está disponível no Observatório Sebrae, que pode ser acessado no www.sebraegoal.com.br/observatório.
2: Um homem de 27 anos foi preso após encomendar assalto na própria casa na cidade de Umas para quitar uma dívida de drogas que chega a R$ 37 mil. Ele contratou três jovens para simular o roubo sob a promessa de pagamento de R$ 1.500 para cada investigado. A esposa do contratante foi ferida durante a ação criminosa. Todos, com exceção da mulher, foram detidos pela polícia militar. O piloto da aeronave que realizou um pouso forçado carregando 320 quilos de cocaína na zona rural de Itarumã, no sudeste do estado de Goiás, e o avião pegou fogo, ele foi preso durante uma operação da Polícia Militar. Ele foi localizado escondido numa área de mata a cerca de 5 quilômetros do local onde o avião havia sido abandonado após apresentar uma falha mecânica. Segundo a PM, o suspeito aguardava o resgate da própria família para conseguir deixar a região. Durante as buscas, os policiais localizaram um veículo às margens de uma rodovia com o pai, a mãe e a esposa do piloto. As equipes descobriram que o piloto havia entrado em contato com os familiares e combinado que o pai faria um sinal com o farol do carro para indicar o momento seguro de sair do esconderijo. Só que quem fez o sinal descobriu tudo, né? Foi a viatura da Polícia Militar, facilitando a prisão. Cerca de 100 animais já foram resgatados em Goiânia após denúncias de maus tratos. É a campanha Juro Dourado que vem sendo realizada pela Prefeitura Municipal. O Araguaia continua com muita agitação, daí desta vez com uma surpresa para a população e os frequentadores de Aruanã. Uma chuva leve caiu sobre a região no dia de ontem. A última chuva no mês de férias ocorreu em 2007. Tramita na Assembleia Legislativa de Goiás e deve entrar em votação logo no reinício dos trabalhos de plenário, agora em agosto, um projeto de lei de autoria da deputada Bia de Lima que propõe a alteração da Lei 22.421 de 28 de novembro de 2023, criando a campanha educativa de combate ao crime de importunação sexual nas escolas da rede pública. Bia de Lima justifica os objetivos da proposta.
4: Eu estou buscando fazer com que as escolas tenham cada vez mais condições de orientar as crianças, jovens, principalmente os jovens. Por quê? Porque, infelizmente, o crime de importunação sexual inibe, constrange, faz selecionar para que a gente consiga cada vez aqui poder ajudar para que a gente consiga proteger, e para isso nós queremos prevenir, promover uma campanha que possa garantir cada vez mais a capacidade dos nossos jovens não terem importunação nas escolas, mas também que garantida assim a integralidade física e psicológica dessa criança, desse jovem que muitas vezes acaba vivenciando isso dentro de casa, não tem coragem de poder externar isso, e às vezes é na escola que ele vai ter justamente essa rede protetiva para poder dizer, denunciar.
2: Eram essas as informações de hoje de Goiânia, informou Libório Santos.
0: 7:05.
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3: Então, tô de volta aí, ó, 7:12, a criançada tá de férias, mês de férias, né? A criançada tá em casa, aí aumenta a manobra, né, turma? É, a casa fica pequena pra criançada, né? Quando aparece um amiguinho assim pra brincar junto, é bom demais, né? Sai um pouco da rotina. Mas é um mês deles, né? Tem que ficar junto, é bom demais, coisa boa. Bom dia pra criançada e pra toda a turma também das escolas aí que tá de férias, né? Os professores, né? Então todo mundo se preparando pra retornar brevemente. É, os educadores e educadoras, aquele bom dia, que Deus abençoe vocês aí, né, turma? Bora trazer moda. Olha, eu quero deixar um bom dia pra essa turma aí que tá aí, ó. Uma turma tá pintando aí, pintando as faixas aí, os pares, né, sinalizando a cidade. Bom dia pra vocês. Obrigado a essa turma. E tem outra turma também aí que tá fazendo um asfalto aí. Bom dia pra essa turma também. Obrigado, viu? É, sem contar que tem a turma da palha também, né? A turma lá do Amaral. Obrigado a vocês aí pelo carinho da audiência. Bom dia a toda a turma aí. Olha, gente, 7:13, tem moda. Vou trazer modão, tem mais modão chegando. Tá na clube, tá bom demais. Vou trazer o Teodoro Sampaio, a Ruela do Eno. Vou deixar pro Silvestre Boiador e toda a turma ouvindo nós. Obrigado, Silvestre. Obrigado a toda a turma aí da garagem, Luizão de Perona. Essa turma, né, pega no batente aí hoje, é sexto, né? Amanhã a turma tá tudo em casa, né, organizando as manobras, né? A turma da Mais Limpeza também pega no batente hoje até as 11 horas, né? Quem tá agarrado, bom demais, né, gente? Agora quem não tá, tá em casa, tá no descanso, né? Então, vou trazer o Newton Lamas. Pai, essa moda eu vou deixar pra meu amigo Cid Henrique. Tá lá em Cachoeira Alta, tá ligado? Tá na clube, tá bom demais. Essa hora já tá no batente, tá na obra, né? Tá na obra, ele vai na chácara tratar do porco, das galinhas, organizar as manobras e corre pra obra. É ele e o Walter, né? Agarrado no batente lá. Ainda vou trazer o Divino Donizete, burrão de fama. Que moda é essa? Daniel, Fazenda Palmeiras, bom dia, Daniel, bom dia também pra meu amigo. Quero deixar um bom dia pra turma aí do setor universitário, né? É, o Betinho Flamenguista e família, né? Lá também tem um Tiagão Aboiador, a Thalia, bom dia pra eles também, obrigado, viu, toda a família. É, lá também tem Cândido Cruz e Erondina. Bom dia pra vocês, viu, turma? Vamos trazer moda? 7:15, tem modão. Teodoro Sampaio canta. Bom dia, Arnaldão Aboiador e a turma.
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0: ceguinhos conversando. É? Um falou pro outro: rapaz, né, vamos competir aqui, ver quem que chupa mais sangue? Falou, vamos. O primeiro saiu, voltou com a cara breada de sangue. É. Falou assim: tá vendo aquele boi lá, ó? Chupei o sangue dele. Falou, beleza. Aí saiu o outro, deu uma volta, voltou com o biquinho também, tudo sujo de sangue. Falou, tá vendo aquele porco lá, caído? Chupei o sangue dele. Aí o outro mais pequenininho, entusiasmado, voou, rapaz, e voltou assim, tudo com a cara tudo arrebentada. É. Falou, tá vendo aquele muro lá? Falou, tô, não viu o desgramado.
1: 7:19.
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0: nada, compadre.
1: Três velhinhos, todo dia de tarde, ficava ali jogando, sabe? Jogando troco, sim, jogando dama, não sei o que, até que um de um apelou. Falei, não, gente, chega dessas porcarias, não vou ficar jogando esses trem mais não. Deus me livre, esses meus joguinhos de sempre, de merda, quer mexer com isso mais não. O outro falou, mas nós vamos jogar o quê? Falei, nós podíamos trocar, nós podíamos jogar golfe. O outro falou, como é que joga isso? Vai, basta um pau, uma bola e um buraco. Aí o primeiro animou, falou, oba, eu entro com o pau. O outro falou, eu entro com a bola. O terceiro falou, eu não vou mexer com isso não, gente.
2: 7:23.
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2: Então, turma, 7:26, vou trazer o amor de primavera e eu tô de volta já. Bora, vou deixar essa pra toda a turma do comércio que tá ligado, né? Quero deixar um bom dia também ao Elton Benjamin, que já tá na buleia, né? Tá chegando em casa pra tomar o café e picar a mula pro rádio. Bora, Elton. 7:27.
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0: Então, turma, 7h40. Bora, bora. Tem mais moda chegando. Daqui a pouco nós vai picar a mula, né, velho? Olha, eu quero deixar um bom dia a Lucirene, também ao Theo, lá do Pregão. Tá escutando nós, lá na Rio Verde. Obrigado a vocês aí, viu? Garrado no batente. Lá também tem a garapa, velho, tem? É, velho, nós não bebemos a garapa, mas tem quem gosta, né, turma? É bom demais. Bora, bora. Antigamente uma garapinha seda assim com gelo era bom demais. O velho falou que vai passar aí, viu? Eu vou trazer o milionário José Rico, né? Milionário José Rico, mãe de leite, vou deixar pra ele estar ligado conosco lá na Rio Verde. Obrigado, viu? Lá pertinho também tem quem, velho? Lá pertinho tem o Hugo do Lava Jato. O Hugo, tá na manobra. Obrigado pelo carinho da audiência. Um grande abraço, viu, Gão? É, hoje você tá na Bitorneiro, tá normal a manobra aí. A Bitorneiro é pesada, né? Sextou, né, docinho? Obrigado pelo carinho da audiência. Já vou ver o número do telefone aqui e mandar pra ti, beleza? Então vou deixar pro docinho também, bom dia pra ela, Liana, né? Vou deixar aqui agarradinha, é o nome da moda, tá na clube, tá bom demais. Bora, bora, 7h42, tem moda, tá na clube, tá bom demais.
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0: 7h46.
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0: 7h49.
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0: 7 horas e 52, é modão, tô feio, mas tô na moda. Bora, bora.
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0: Então, vou deixar um bom dia pra meu amigo Avelino da Horta. Bom dia pra ele, toda a turma. Obrigado pelo carinho da audiência. Daqui a pouco já tá no batente, né, Avelino? É, o Divino Padeiro também tá lá agarrado, ele, o Elismar. Vou trazer um modão aqui, ela chorou de amor. Vou deixar pra vocês, Divino Padeiro, já já eu tô de volta e já já eu vou picar a mula.

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4: Então, de volta, 7:55, nós vai picar a mula, nós vai embora, né, gente? Pegar a estrada, que hoje é sexta-feira, bora, bora. Final de semana tá aí, né? Pensa numa coisa boa, né, gente? Chegou a nossa sexta-feira. Eu tô indo embora, tá vindo aí Alto Benjamin, programa Carlos Martins, o amigo da dona de casa, dica de novela, previsão astrológica, muita coisa boa vai rolar pra você até às 11 horas. Sem contar que tem muita música bonita e muita comunicação no ar até às 11 horas com meu amigo Alto Benjamin. Das 11 ao meio-dia tem também programação espírita, né? Do Centro Espírita. E depois, meio-dia, né? E ao meio-dia até a 1 tem o esporte com Lázaro Pereira. E depois do esporte vem um programa, o Rafael Pimentel aí, Conexão Clube, né? Até das 13 às 4 horas da tarde. Aí vem Lázaro Pereira de volta, né? Trazendo o boteco das 4 às 19. Então, nós vai picar a mula, nós vai embora. Um abraço, obrigado a vocês que fez companhia pra nós. Boa sexta-feira, Deus abençoe vocês de lá e nós de cá. Se alguém procurar por mim, turma, diga que eu já fui, piquei a mula. A minha última é Eduardo Costa, os Meninos de Goiás, ou Moda de Qualidade. Bora, bora.
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0: horas.
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3: Bom dia, Clube. 8:10.

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3: Maravilha, gente, olha só, 8:15.
2: Bom dia, Clube!
3: Tá aí, manhã linda pra viver, sorrir, cantar e ser feliz, hein? Olha só, manhã de sexta-feira. Agora tá tudo ok, né? Tudo perfeito aí? Divino, ó, Divino Dantas, bom descanso pra você, pro velho aí. Agora tá tudo normal, né? Tomara que firma tudo aí, energia, internet, né? Chegamos com muita alegria pra mandar aquele bom dia! Onde quer que esteja, aquele abraço todo especial, hein? Olha só, muito obrigado a você com o radinho ligado onde quer que esteja, você pela internet, aquele abraço, tivemos algumas falhas aí, agora tá tudo ok, né? Tudo ok, tudo pronto, né, produção? Tudo prontinho, né? Graças a Deus. Vamos fazer uma sexta-feira diferente? Vamos? Vamos? Olha só, então vamos. Ah, hoje é sexta-feira, hoje é dia 17, mais uma data muito marcante pra mim, eu tenho certeza que pra você também, viu? Vamos lá. O som da Nádia ajeitado e maravilhoso tá chegando aqui pra você, tá? Mais uma edição do programa Carlos Martins, amigo da dona de casa, na minha apresentação. Começou agora, começou com tudo, hein? Já dando os parabéns pra você que faz aniversário, vai recebendo o nosso carinho, nosso abraço. A direção geral é Carlos Martins e Petrolírio Alves de Moura, administrativo Lázaro Pereira. Vamos que vamos, comunicando sou eu, Elton Benjamin. Parabéns pra você que faz aniversário nesta sexta-feira. Feira! Muita saúde, muita paz e muita alegria. Você em casa, no trabalho, onde quer que esteja. Ou tem gente que tá aí, ó. Tô fazendo aniversário e queria trabalhar, não. E tem muita gente que queria estar no seu lugar. Não vamos reclamar, vamos agradecer e simbora! Lembrando que o nosso zap tá liberado aqui para você pedir o seu sucesso, viu? E fazer aquela homenagem a quem faz aniversário também, viu?
4: Nosso zap é 64-3543-1572 ou 64-999-44-2286.
3: FMB. Tá da Clube, tá bom demais. Olha só, tá aí o final de semana maravilhoso, né? Da Nádia ajeitado. Bora pra gente começar, tem Renan e Raí, tem Bruno e Marrone, tem Guilherme e Silva, só pra gente começar. Então, você em casa, no trabalho, no sítio, onde quer que esteja, vem comigo, bom dia.

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0: 8h31.
1: Bom dia.
0: Já já mais sucesso, hein? Tá bom demais.
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0: Olha só que maravilha, gente. Hoje é sexta-feira, é 8h40 agora. Tá chegando o Leonardo, tá chegando quem mais aqui, hein? Pra brilhantar. Tem, olha só, tem Panda com Gustavo Lima, Calcinha de Renda, tem Simone Mendes, Erro Gostoso. E assim vai abrilhantando a nossa manhã. Vamos juntos, eu e você, você e eu. Lembrando que tá liberado aqui, olha o nosso zap pra você participar junto comigo. Daqui a pouquinho, vou mandar aquele alô pra você, tá? É, pra você que já mandou aquela mensagem aqui pra gente no 64-35-43-15-72 e também 99-44-22-86. Vamos nessa, oi, gente!
1: Bom dia!
0: Bom dia, bom dia! Simbora comigo!
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0: Magia. Obrigado, meu irmãozinho. Deus abençoe você. Muito sucesso.
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1: Olha só, aqui tem hora certa, tem muito sucesso, tem informação. Daqui a pouquinho tá chegando aí as meninas com tudo, né?
2: Alô!
1: Luísa, nosso bom dia para você, aquele abraço todo especial para você também que está aí trabalhando e curtindo a programação, lanchonete e

Dourada também, nosso bom dia, Arthur, bom dia, Lorena, a Luana também, aquele abraço, a Lara, a Cleia aí no açougue, né? Um abraço especial pra vocês aí, tudo de bom. Abraçando também toda a turma aí do Posto DR em Palmeiras de Goiás. Alô, turma animada aí, bom dia, tudo bem? Manda aquele alô pro senhor Zé do Abrante, acabou com gente fina, né? Atencioso, um abraço especial pro senhor e abraçando aí toda a família. Se sinta abraçado pela equipe da Clube FM. Tá na Clube, tá bom demais, tá? O radinho tá ligado aí, o pessoal tá abastecendo. Você que tá aí abastecendo, enchendo o tanque, opa! Tá no lugar certo, hein? Bom dia, bom dia, bom dia! E tá chegando Zezé de Camargo e Luciano, Natanzinho, né? E tem muito mais aqui pra... Érica também tá ligada aí, tá? Tá aquela música, sabe? Vestidinho, como é que é? Vestidinho preto, é? Você vai curtindo aqui agora. Pelo rádio, pela internet, onde quer que esteja o nosso bom dia. Boa sexta-feira, minha gente! Vai, Zezé! Ai, ai, ai, ui, ui. Sexta-feira linda!

0: Maravilha, tá aí, né? O som da sua rádio, maravilha, maravilha. Daqui a pouquinho tem elas, as poderosas chegando aí, hein? 91.
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7: E hora delas, gente, chegou o resumo de novelas, dança do signo, tititi da fama e fique sabendo, tá na Clube, tá bom demais.
6: Tudo que acontece nas principais novelas. Seguindo em A Nobreza do Amor, 17 de julho, sexta-feira, amores. Vou te contar agora que Dumi consegue fugir e Kenya humilha Pascoal. José presenteia Tereza e Alica com uma máquina de costura para o ateliê. Mirinho confronta Virgínia sobre o motivo de Diógenes tê-la punido. Belmira revela a Diógenes a atitude de Virgínia contra Viriato. Eu fico por aqui, um beijo, obrigada pela companhia. Lembrando que daqui a pouquinho tem mais em Quem Ama, Cuida.

Gente, hoje é sexta-feira, bom final de semana, sextou, dia 17 de julho de 2026. Eu sou a Suzy Luiz e tô chegando com as previsões astrais pra hoje, 17 de julho. Vida longa pra quem dá mais um giro em torno do sol. Quem nasce no dia 17 de julho é do signo de câncer, com a personalidade do signo de gêmeos. São pessoas inteligentes, intuitivas, talentosas, especialmente pra música. Tudo de bom pra você que faz aniversário hoje, 17 de julho. Áries, nascidos de 21 de março a 20 de abril, Áries, Saturno traz lições importantes. E sua carreira profissional pede equilíbrio entre razão e emoção. O momento é favorável para investir em si mesmo. A cor para hoje é o dourado. Áries, números da sorte 22, 51 e 31. Touro, nascidos de 21 de abril a 20 de maio. Touro, se prepare porque os astros dizem que suas viagens e deslocamentos trazem oportunidades de renovação. A paciência vai ser a sua maior virtude. Cor para você, lilás, números da sorte 01, 25 e 31. Gêmeos, nascidos de 21 de maio a 20 de junho. Gêmeos, nesse ciclo, os astros revelam que a sua vida amorosa vai enfrentar desafios que vão trazer crescimento. Fique atento aos sinais do universo. A cor para você hoje é o laranja. Números da sorte 15, 29 e 43. Eu já volto e falo com Câncer, Leão e Virgem em mais um bloco de previsões.

sou a Tati Bade, está chegando o Tititi da Fama. Tudo o que está acontecendo no mundo dos famosos, eu conto agora pra você. Luan Pereira volta a seguir e comentar fotos da ex-noiva, após ela ser vista com o jogador. Parece que Luan Pereira não estava tão certo da decisão pelo fim do noivado com Victoria Miranda. E o coração voltou a arder pela moça, viu? O cantor voltou a seguir a jovem nas redes sociais e retribuiu ao comentar fotos dela. A modelo havia confirmado o fim do relacionamento há 2 semanas. Recentemente, ela foi vista na companhia do jogador Rodrigo Góes. A interação do ex-casal chamou a atenção dos seguidores, que logo comentaram a reaproximação. Já buscou o balde? Comentou uma seguidora. Deu saudade? Disse outra. Deve ser terrível não saber o que quer da vida, opinou outra seguidora. Complicado, né, gente? Olha, daqui a pouquinho eu volto pra falar de ex de Marcelo Novaes. Diz que se arrepende de ter exposto o relacionamento. O fi-

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2: Olha só, aqui na Clube é assim, né? Conteúdo bacana. 9:17.
3: Alô!
2: Vamos de sucesso e alô também. Alô, Wellington. Tá tudo bem com você? Tudo bacana? Abraçando a todos os garis, sempre ligadinho conosco, aos coletores, né? Deixando a cidade limpa, você que tá aí no Tampa Buraco também, gente, vamos aproveitar, né? Tampando os buracos aí das nossas ruas, de todas as cidades, vamos nessa, gente, tá chegando o Bruno e o Barreto e tem muito mais aqui pra você, viu? Muito mais, uma sequência maravilhosa. Luísa, muito obrigado pelo carinho da audiência, essa turma boa também dos restaurantes, aquele abraço, o pessoal da Comigo, ligadinho conosco, Goemil também, aquele abraço, bom dia, gente, vamos que vamos!

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0: Maravilha, hora certinha, 9h24, tá? Luana, aquele abraço. Arthur, Lorena também, a Lara e também a Cleia. Tá sempre ouvindo a gente aí, né? Super abraço pra vocês, pro Marcos também, pro Luiz, abraço pra vocês, tá? Alô, Luiz de Perona, nosso bom dia também pra você, pra Edilene, aquele abraço, viu? Tá chegando mais sucesso aqui, hein? Tá na Clube, tá bom demais, tem Ana Castela, chega com tudo, Lucas e Igor também, abrilhantando o nosso...
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1: Olha só, 9h30, gente, daqui a pouquinho aquele alô, né? E tem gente fazendo aniversário aí hoje, daqui a pouquinho vem uns parabéns pra você. É...

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3: Sexta-feira, 17 de julho, em Coração Acelerado. Ronei lembra João Raul sobre a multa para reincidir seu contrato e Valmir se desespera. Alauzinho aprova a declaração pública de amor a Gael para Nayane. Eva repara na cordialidade de Zilá. Laurinha elogia Esteban. Eu fico por aqui, um beijo, obrigada pela audiência. Lembrando que daqui a pouquinho tem mais em Quem Ama, Cuida.

Previsões astrais de volta por aqui, Câncer, Leão e Virgem. Oi, Câncer, nascidos de 21 de junho a 21 de julho. Câncer, a influência de Vênus em suas amizades aproxima você e traz desafios que vão trazer crescimento. Aproveite para agir com coragem. A cor para você, Câncer, é o verde, números da sorte 26, 28 e 35. Leão, nascidos de 22 de julho a 22 de agosto. Leão, as estrelas iluminam um caminho onde a sua carreira profissional se fortalece com o tempo. Busque equilíbrio entre as suas ações. A cor para você hoje é o violeta, números da sorte 06, 33 e 54. Virgem, nascidos de 23 de agosto a 22 de setembro. Virgem, Saturno traz lições hoje para sua espiritualidade. Perdoe o que passou e siga leve. Cor para você verde, números da sorte 12, 16 e 27. Já volto e falo com Libra, Escorpião e Sagitário em mais um bloco de previsões.

arrepende de ter exposto o ator após término polêmico. A modelo Saori Cardoso, de 30 anos, voltou a falar sobre o fim do relacionamento de 5 anos com o ator Marcelo Novaes, de 63 anos. Cerca de um ano após o término conturbado, a jovem contou que se arrepende de ter exposto o ator nas redes sociais, mas confirmou que ele terminou o relacionamento após ela fazer um procedimento estético no bumbum. Querem que eu fale mal, tenha ódio, mas não tem. Nosso fim foi meio conturbado. Acho que os dois erram. E depois, os dois se entenderam e ficou uma amizade. Acho que errei na exposição. O nosso relacionamento sempre foi muito discreto, disse ela em entrevista. Tá bom, né? Agora já foi. Olha, daqui a pouquinho eu volto pra falar de Ronaldinho. Gente, sabia que ele já namora 5 anos uma comissária? 5 anos uma... Pois é, eu te conto já aqui no Tititi da Fama.

Sabe aquele ditado que diz que devemos cuidar do nosso corpo de dentro para fora? Ele é totalmente aplicável, viu? Além de usar os produtos de beleza e manter sua rotina de cuidados com a pele, você também deve ter uma alimentação saudável. Afinal, as vitaminas, nutrientes e minerais que ingerimos através dos alimentos contribuem para a boa aparência da nossa pele, cabelo e unhas.

0: Bora só de volta aqui, hein?
1: Oi, bom dia!
0: 9h46.
1: Alô, clube!
0: Oh, que maravilha! Muita gente aí com aquele jeito maravilhoso, né? Mandando aquela mensagem pra gente, caprichando aí no texto, caprichando na mensagem de voz também, aquele áudio bacana. Ah, e tá faltando é o seu, hein? Tá faltando o seu. Manda pra cá, manda ver, viu? Espanta a tristeza aí, vamos juntos até às 11 da manhã. Lembrando que daqui a pouquinho tem receita do dia. Alô, de Pirona! A sequência musical tá chegando pra você aí, viu? Tá na boleia, tá? Ei, que Deus te proteja. E todas as pessoas que você carrega nesse coração aí, viu, amigão? Obrigado pela nobre audiência, viu? Gente, olha, o convite, o padre Márcio Jean, juntamente com os festeiros de São Cristóvão, tem a honra de convidar toda a comunidade para participar da festa de São Cristóvão. O início é hoje, nessa sexta-feira, dia 17, né? Lembrando que às 18 horas tem carreata que sairá do antigo posto Talismã, com as bênçãos de veículos. E às 19 horas, teremos aí a Santa Missa, precedida pelo padre Josimar, né? Alô, padre Josimar, né? E logo após, tem aí, né? Olha só, tem aquele forró danado ajeitado, logo a missa, né? Lá no Salão de Quermécia, tem o show com o cantor Charlie Rocha, né? E no dia, no dia 18, amanhã é dia 18, viu, gente? Presta atenção aí, ó, pra você que gosta, né, dessa festa maravilhosa aí, muita gente gosta, é lógico. Então vai colocando a sua agenda aí, hoje e amanhã, né? Hoje tem o cantor Charles Rocha e amanhã, sabadão, teremos o grande show com a dupla Maida e Marcelo. Ai, ai, ai, ui, ui, ei! Oh, serão 10 dias de festa e que tem início hoje, sexta-feira, dia 17 de julho e vai até domingo, dia 26. Gente, aguardamos aí a presença de todos, viu? Vamos lá então, vamos! Todo mundo gosta de dançar, não gosta? Gosta! Ah, e o salão, assim, é divertido, né, gente? Com certeza vai ter bingo, gente. É, isso eu tô imaginando aqui, tá? Não pediu pra avisar isso, não. Tô imaginando. Mas geralmente tem. No salão de quermesse tem que ter um bingo, não tem? Tem que ter. É, isso mesmo. Aí é bom demais, não é? Eu gosto. E você? Gosta? Gosta de dançar também? Gosta de cantar? Gosta? Então tá. Por aqui também você tem. Olha, já tem Guilherme Silva aqui, tá? Tem Simone Mendes, tem muito mais aqui pra você. Mas antes, eu tenho que dar os parabéns. Tenho que dar os parabéns, viu? Olha, e é pra ela. Recebi um recadinho assim, ó. Bom dia, Elton Benjamin. Sou de Leusa, de Cesarina. Gostaria de dar os parabéns pra minha amiga Joana Pimentel, que hoje está soprando mais uma velinha. Quero oferecer a música de Guilherme Silva, Barquinho de Ouro. Oferecer pra ela. Oh, maravilha, hein? Olha só, que essa data aí se repita por muitos e muitos anos, tá? Ué, a mãezinha do nosso amigo, né? É isso mesmo, Rafael Pimentel. Rafael, vamos dar os parabéns pra mãezinha, né? Oh, meu Deus! Não é ela? É ela! Olha só, que essa data aí se repita por muitos anos, tá? Toda a felicidade do mundo. Ainda não conheço, né? Mas vou conhecer. Ah, meu Deus. E a Dileuza tá dizendo assim, ó. Quando você passar o forró, lembra de nós aqui, tá? Ah, maravilha. Gosta muito de forró. É, gosta sim, né? Eu também gosto, viu? Então, toda a felicidade aí, viu, dona Joana Pimentel? Toda a felicidade do mundo, que seus dias e caminhos sejam desenhados cuidadosamente pelas mãos de Deus. Saúde e paz, tá? E vamos que vamos, né? O Luiz de Pirona tá falando assim, oi meu parceiro, manda uma música lá pra dona Joana Pimentel, também desejo os parabéns, que ela tem muitos anos de vida, saúde, ela é uma pessoa 100%, é minha amiga também. E você manda lá pra mim, tá? Por favor, então já mandei. Maravilha, então vamos lá dançar? Dona Joana Pimentel, vamos dançar? Eu vou dançar aqui no estúdio. Não tem ninguém vendo? Ah, só tem uma câmera ali, hein? Sei, né?

0: Maravilha, hora certinha pra você, 10 horas, daqui a pouquinho tá chegando a receita do dia. A receita do dia hoje é sopa de fubá, é? Tá certo.
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3: 10 e 10.
4: Oi, bom dia!
5: É isso aí, gente. Vamos lá, né? Para mais informação para você, daqui a pouquinho seu sucesso tá por aqui. Resumo de novela chegando agora, Dança dos Signos, Tititi da Fama e a Receita do Dia.
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7: Por aqui, quem ama, cuida, amores, nesse dia 17 de julho. Liris e Nancy aceitam ajudar Adriana. Liris incentiva Adriana a contar a Pedro sobre o motivo que a levou a se afastar do advogado. Nicolau percebe que Brigitte está fantasiando ao dizer que César está interessado nela. Ademir convence Pilar de não registrar uma queixa do crime contra Adriana. Fico por aqui, amores. Obrigada pela companhia. Amanhã eu volto com mais resumos de novelas.

De volta com as previsões astrais por aqui. Agora eu falo com Libra, Escorpião e Sagitário. Libra, nascidos de 23 de setembro a 22 de outubro. Libra, os movimentos celestes mostram que a sua vida amorosa estão alinhados com o seu propósito de vida. Aproveite para agir com coragem. Cor para você vermelho. Números da sorte 21, 22 e 60. Escorpião, nascidos de 23 de outubro a 21 de novembro, uma nova fase se inicia e sua intuição traz oportunidades de renovação. Não tenha medo de expressar os seus sentimentos. A cor para você é o branco. Números da sorte 19, 21 e 51. Sagitário, nascidos de 22 de novembro a 21 de dezembro, Sagitário, a sabedoria dos astros aconselha que seus sonhos mais profundos tragam surpresas agradáveis. Seja flexível diante das mudanças. A cor para você é o violeta. Números da sorte 03, 28 e 44. Eu já volto.

aleatório. Ronaldinho Gaúcho namora comissária há 5 anos. Ronaldinho Gaúcho driblou tão bem nos campos que aprendeu a fazer isso também na vida profissional. De difícil marcação, o ex-jogador não aparece ao lado de uma mulher há anos, o que não quer dizer que ele está por aí à solta. Há pelo menos 5 anos, ele tem uma namorada. E não é nada aleatório. Também não tão secreta assim. Pelo menos não para a família e amigos mais chegados. Nesta Copa, por exemplo, ele foi visto em diversas ocasiões e eventos ao lado dela, Ingrid Guadagni, que é o seu nome. Engenheira civil de formação, Ingrid trabalha como comissária de bordo e mora em Dubai. Assim como o craque, a moça de 33 anos é gaúcha, nascida em Erechim. O relacionamento dos dois foi aprovado pelos pais de Ingrid em 2024, quando todos se conheceram. Que história, né? Que coisa! Olha, daqui a pouquinho eu volto para falar de viúvo, de Paulo Gustavo, abre álbum de férias com os filhos. Eu te conto já já, aqui no Tititi da Fama.

0: vamos lá para mais uma receitinha. A nossa receita de hoje, sopa de fubá. Ingredientes: uma xícara de chá de fubá, 2 litros de água, sal e pimenta do reino a gosto, uma colher de sopa de azeite, 2 cubos de caldo de carne, 3 colheres de sopa de cebolinha picada. Eu vou repetir para você, confere aí, ó, é bem fácil. Uma xícara de chá de fubá, 2 litros de água, sal e pimenta do reino a gosto, uma colher de sopa de azeite, 2 cubos de caldo de carne, 3 colheres de sopa de cebolinha picada. Modo de preparo: dissolva o fubá lentamente na água para não empelotar. Leve ao fogo com o sal, o azeite e o caldo de carne, mexendo sempre até engrossar. Tampe e misture de vez em quando para não grudar, por cerca de 15 minutos ou até o fubá cozinhar. Tempere com sal e pimenta do reino. Sirva em pratos individuais, polvilhado com cebolinha. Tá aí nossa receita de hoje, sopa de fubá. Até a próxima e bom apetite.
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3: Gente, hoje é sexta-feira, 10h15. É mais uma sequência de sucesso chegando aqui pra você, né? Que legal, super bom dia pra você que acordou aí. Agora você que já estava, nosso muito, mas muito, muito, muito obrigado, viu? Olha só, eu quero falar pra você, olha só, de um cantinho maravilhoso da Nádia Ajeitado, né? Maravilhas, maravilhas. 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Danado de ajeitado, maravilhoso. Eita! 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Bom dia para as meninas que estão lá preparando o salgado, tá? Pessoal do Café Central também, o nosso bom dia. Alô, Pacheco, aquele abraço todo especial, viu? Gente, tem Zé Neto e Cristiano aí. Vai lá para Inhumas, para todo mundo que tá ouvindo aí, para toda a família da Maria, sempre ouvindo a programação, nosso muito obrigado. Turma boa dos restaurantes também ouvindo essa programação, nosso muito obrigado. Da Barraquinhas, né? Ali também, o pessoal que está sempre ouvindo a programação também. Essa galera danada de ajeitada aí, olha só, quero falar para vocês dos pregões, né? De toda a região, de todas as cidades. Volta e meia a gente passa por lá, o pessoal tá fazendo um teste no rádio, deixa o rádio ligado, tá sempre ligadinho, sempre curtindo a programação, né? Mandando um abraço especial também para toda a equipe do Dilbar e Restaurante em Palmeiras de Goiás. Hoje tem música ao vivo, né? Hoje tem música ao vivo, maravilha! E hoje tem, olha só, e hoje tem também o quê? Ah, hoje, amanhã, né? 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De repente você vai andar, já andou aí 4.000 km, 5.000, precisa trocar de óleo. 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Tem que olhar os lubrificantes todos, né? Não é só do motor, não, né? Aí você passa lá no Pereira, troca de óleo. Vai estar aberto amanhã também. Vai estar aberto amanhã, tá certo? Muito bem, gente. Vamos de música? Vamos! E o nosso ouvinte está do outro lado aqui, né, Zezinho? Zezinho, bom dia também para você. Cuidando muito bem das nossas bicicletas. Daqui uns dias eu vou pedalar. Vou pedalar, viu, Zezinho? Precisando pedalar, rapaz, voltar o tempo, né? Eu vou passar por aí, tá? Você vai cuidar da minha bicicleta também, viu? Viu, Zezinho? Bom dia! Alô, Divina Martins, abraço especial pra você, tudo de bom, tudo certo?
2: Parabéns, parabéns. Vou oferecer pra dona Joana Pimentel, que é a mãe do Rafael, com todo amor e meu carinho. Eu também não conheço ela, mas já falei com ela pelo o telefone, é gente fina. Ofereço pra ela com todo amor e meu carinho. Que Deus dê muitos anos de vida para ela. Aqui vai o meu abraço, da Divina Martins de Souza. Tudo de bom, dona Joana. Beijo para a senhora.
3: Ô, abraço, dona Joana.
2: Tudo de bom para você.
3: Valeu, Divina Martins. Olha só, dona Joana Pimentel, receba o nosso carinho, o nosso abraço de todos.

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0: Que coisa linda.
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0: Maravilha, gente. Olha, sorri pra vida sorri pra você. Sucesso em tudo que você for fazer, hein? Olha só, 10h32, daqui a pouquinho tem mais participação do ouvinte, né? E temos também daqui a pouco Dança do Signo, Tititi da Fama e Saúde e Beleza. Mas antes, eu quero mandar um abraço aqui, olha só, para ele que mandou um abraço pra gente, um bom dia para todos os ouvintes participando comigo. Tá aí o ex-prefeito de Palmeiras de Goiás, Wando Vitor, bom dia.
1: Elton Benjamin, bom dia a todos os seus ouvintes, toda a direção da rádio. Parabenizar você pelo o trabalho que você faz como locutor, levando alegria a todos os cantos, né? E parabéns pelo programa. Você é diferenciado, é um locutor atencioso e cativa todos os ouvintes. Parabéns aí pelo o programa. Estou viajando, chegando perto de Indiara e ouvindo você.
0: Opa, nosso muito, mas muito obrigado, que Deus te proteja aí da sua viagem e tudo de bom. E a gente vai seguindo por aqui, levando alegria.
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9: Olha só que maravilha, hein? 10h47 é a hora certa, chegando pra você, dança do signo, tititi da fama e saúde e beleza.
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11: Último bloco de previsões astrais por aqui, Capricórnio, Aquário e Peixes. Capricórnio, nascidos de 22 de dezembro a 20 de janeiro, Capricórnio, um alinhamento estrelar surge e sugere que o equilíbrio emocional peça mais cautela e planejamento para suas coisas. Abra-se para o novo e surpreenda-se. A cor para você é o dourado, números da sorte 01, 08 e 05. Aquário, nascidos de 21 de janeiro a 19 de fevereiro. Aquário, a vibração do universo aponta que a sua criatividade exija que você tome uma decisão importante. Fique atento aos sinais. A cor para você hoje é o lilás, números da sorte 12, 33 e 27. Peixes, nascidos de 19 de fevereiro a 20 de março. Peixes, nesse ciclo, os astros revelam que a sua intuição entra numa fase de colheita. Mantenha calma e observe os detalhes. Cor para você hoje, cinza, números da sorte 21, 43 e 58. Amanhã tem mais previsões. Bom final de semana, hein? Até lá!

Teles Pretas abre álbum de férias com filhos no Ceará. Férias em família. Teles Pretas abriu álbum das férias com filhos Romeu e Gael, frutos do casamento com o humorista Paulo Gustavo. Nessa semana, um médico dermatologista publicou registros ao lado dos pequenos numa viagem para o Ceará. Uns dias de pré-á. Ceará com muito sol, mar e boas energias, escreveu Teles na legenda da publicação no Instagram. Amigos comentaram um momento gostoso em família. Olha, esse foi o nosso Tititi da Fama, tudo o que está acontecendo no mundo dos famosos. Eu sempre conto pra você. Está ficando por aqui, mas não esquenta não, viu? A gente se encontra numa próxima. Um beijo da Tati Invade e até lá!

0: O rabanete e a maçã são ricos em fibras e água que aumentam a saciedade, favorecendo a perda da barriga. Além disso, o rabanete também tem ótimas quantidades de potássio, um mineral que diminui a retenção de líquido, ajudando a desinchar.
1: Olha, faltando 10 minutinhos aí pras 11 da manhã, né?
2: Oi, bom dia!
1: E chegando mais um campeão de audiência aí pra você, tá? É, tá na clube, tá bom demais. Vou me finalizando por aqui com chave de ouro, deixando os parabéns pra dona Joana Pimentel. E tem participação do Rafael, né? Seu filhão, fala comigo, bom dia!
3: Bom dia, Benjamin. Aproveita que você tá mandando parabéns pra minha mãe. Manda a música pra ela da Cadu Martins, Novinha OnlyFans.
1: Certo.
3: A minha mãe adora essa música do Cadu Martins.
1: Maravilha.
3: Novinha OnlyFans.
1: Maravilha.
3: Obrigado, Benjamin. A minha mãe tá completando hoje 70 anos.
1: Ei, maravilha.

0: delícia. Valeu demais,
1: irmão.
0: Obrigado pelo convite. Que Deus abençoe ainda mais sua vida. Você é um cara.
1: Que isso, obrigado, viu?
0: 100%.
1: Ter você no meu DVD, meu irmão. Prazer muito grande, viu?
0: Tamo junto, igualmente.
1: Todo sucesso,
0: sucesso, um beijo. Guilherme. Valeu, moçada.
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0: só tem que ir. 11 horas.
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3: Como o Espiritismo nos ajuda a entender o mundo de hoje? É isso que o nosso programa se propõe mostrar em conversa com estudiosos do Espiritismo. E o tema do nosso programa de hoje é o poder do pensamento. Prepare-se, Entre Dois Mundos está começando agora.

0: Será que a maneira como pensamos pode influenciar o nosso modo de viver? Até que ponto se pode acreditar na força do pensamento? Para conversar sobre esse curioso tema, estamos recebendo aqui nos estúdios da FEB TV, diretamente em Brasília, a presença do médico homeopata Alan Eurípides Rezende Nápoles. Seja muito bem-vindo, Alan.
1: Muito obrigado pelo convite.
0: E também aqui Max Lânio Lacerda, que é trabalhador da Federação Espírita Brasileira e na área do estudo e da divulgação da doutrina. Seja bem-vindo, Max.
2: Muito obrigado, Geraldo. Um prazer.
0: Olha, sobre o pensamento, Eurípides, como é que a gente pode definir, afinal de contas, o que é o pensamento?
1: Segundo Ernesto Bozano, pensamentos são forças plásticas e organizadoras da natureza criadas pela mente do espírito. Então, o pensamento, ele é vida. Vida em profundidade. Então, através do pensamento, nós podemos influenciar várias atitudes em nossa existência.
0: A gente pode, então, afirmar, Max, que o pensamento tem poder?
2: E se soubéssemos o tamanho desse poder, preocuparíamos muito mais com o que pensamos. Nós nos recordamos quando o Divino Senhor, nosso Senhor Jesus, nos exortou a ficar atento sobre isso. Vigiai, porque se você não vigia o pensamento, você pode deixar-se conduzir por caminhos tortuosos que te levam a destinos não desejados. Então a oração, que é uma forma de supremo pensamento, elevado pensamento, nos ajuda a evitar que caiamos nas tentações. Então o pensamento é muito poderoso. Precisamos estudar muito esse tema ainda entre nós, seres humanos.
0: O pensamento influencia a vontade ou é a vontade que influencia o pensamento?
1: Eu acho que os dois se interagem. Então, por exemplo, o pensamento é o pensar. A vontade está ligada ao querer. Então, eu acho que a vontade, ela tem que direcionar esse pensamento.
0: E a gente consegue construir e também destruir com o nosso pensamento.
2: Conseguimos, desde que ele seja persistente. Allan Kardec, na sua majestosa obra, A Gênese, ele vai lá no capítulo 14, quando fala de fluidos, falar da fotografia do pensamento. E lá nós vamos encontrar claramente...
0: O pensamento pode ser fotografado?
2: Pode ser fotografado e o é do mundo espiritual. Aqueles espíritos com ascensão espiritual acima do nosso padrão, eles conseguem perceber dinamicamente o que vai em nossos pensamentos. Por isso que o Pai Celestial, para ele não há segredo. Podemos revelar tudo e o pensamento se revela por fotografias, por movimentos. Então, se alguém constrói um pensamento e esse pensamento carregado de emoção, carregado de vontade, esse pensamento tem vida. E essa vida se estende até a sua materialização, se ele não a interromper.
0: E a gente consegue fazer um gerenciamento do nosso ato de pensar, digamos assim, em prol de um equilíbrio emocional, doutor Eurípides?
1: Então nós devemos policiar, assim como o Max falou, devemos policiar o pensamento, as palavras e os atos. Então tudo que sair daí corre por nossa conta. Então o Emmanuel nos fala assim, que o pensamento, por exemplo, entre o ouvido e a boca existe uma grande distância. Então antes da gente proferir alguma coisa, a gente tem que ver se o que eu falo é útil e se é verdadeiro e se vai ajudar as pessoas. Então o pensamento é plasma, então ele cria, ele tem uma força de idioplastia, que seria a forma pensamento. Ele plasma formas pensamento. Então, por exemplo, se eu penso no bem, eu vou plasmar uma forma boa, uma forma que traz alegria, traz esperança, traz coragem. Se eu plasmo um pensamento, por exemplo, se eu penso negativamente, eu vou idealizar uma forma pensamento destruidora, que vai trazer enfermidade às pessoas.
0: A gente pode dizer que o pensamento tem essas consequências, inclusive no próprio corpo físico?
2: Inclusive, isso tão verdadeiro é que persiste há mais de 2 milênios aquela frase latina, mente sã, corpo sã. Se você realmente traz a sua mente sã, no que se diz respeito ao que você pensa, você constrói um corpo são, você traz harmonia celular, você traz ao organismo celular aquela harmonia que faz com que você tenha, traduzido na nossa linguagem, a saúde. E essa é o oposto, quando você também começa a pensar em condições contrárias. Você destrói essa harmonia, você traz distonias e você também prejudica a tua harmonia celular de tal forma que a doença irá surgir. Você pode fazer isso consciente ou você pode fazer isso sem estar consciente do que está fazendo. Por isso, vigiar o pensamento é condição sine qua non na linguagem de Jesus. Nós precisamos estar o tempo todo cuidando do que pensamos, porque daí repercute, como nós ouvimos, no falar e no agir. Uhum. Isso tudo envolvido por emoções que constrói a força do, sim, pensamento.
0: Max, você falou em doença, né? O poder do pensamento atuando no corpo físico, provavelmente até gerando doenças. Eurípides, a gente poderia dizer também que o poder do pensamento pode provocar cura?
1: Sim, através o pensamento, ele é poder criador. Então eu posso, quando eu penso positivamente para alguém, o pensamento, ele vai agir no fluido espiritual e ele vai migrar, vai chegar até aquela pessoa e a pessoa vai receber o impacto desse bom pensamento. Uhum. Então quando a gente vê, por exemplo, aquelas pessoas que têm ideia fixa em algo, na vingança, no ódio, monoideísmo, a ideia fixa, ela vai formar aquelas formas ovoides. Seria a forma ovoide, e aí vai alterar até a conformação do perispírito. Uhum. Então, assim como o bom pensamento, ele cria a saúde, igual o Max falou, o mau pensamento, ele pode criar desarmonia em nosso mundo físico.
0: E no caso, a gente pode afirmar, Max, que o pensamento é a origem de tudo?
2: Sim, porque se tem uma única condição em que temos a liberdade plena, é pelo pensar. Então, pensar é a parte fundamental que herdamos do nosso Criador, é um atributo do Espírito, se não é o atributo mais importante. É através do pensamento que se constrói ou que se destrói. Por isso, pensar, como a gente não costuma dar atenção, é algo muito mais sério do que se imagina.
1: Tem uma frase de Kardec que ele fala assim, do pensamento e a vontade são para o espírito o que as mãos são para o homem. Então, por exemplo, com as minhas mãos eu ajo, eu tomo atitudes. Uhum. Agora, pelo pensamento e a vontade, o pensamento e a vontade é que são as mãos para o espírito. Uhum. Então ele vai manipular os fluidos espirituais.
0: A vontade é esse desejo, é o querer, interesse, é o querer, não é? E o pensamento é esse atributo que vai constituindo. Como é que a gente relaciona aí o pensamento com as ideias para chegar ao raciocínio, Max?
2: Pois é, o pensamento, quando a gente pergunta no Livro dos Espíritos, o pensamento tem origem em Deus, né? Vem de Deus. Nós, na verdade, estamos dilatando a capacidade de pensar. Até um dia pensarmos como Deus, traduzido na linguagem de Jesus, eu e o Pai somos um. Já tem o pensamento sublime, o pensamento cósmico completo. Uhum. Ele já vibra no diapasão do Senhor. É o momento em que a criatura dilatou o máximo do seu pensamento até alcançar a glória celestial.
0: Max, você vai continuar nos explicando daqui a pouquinho, logo após o nosso intervalo. A gente está conversando sobre o poder do pensamento. Fique conosco, a gente volta daqui a pouco após o intervalo. Estamos de volta com Entre Dois Mundos, conversando a respeito do poder do pensamento, recebendo aqui o Dr. Alan Eurípides e também Max Lânio. Max, você estava falando a respeito, não é, do pensamento, das ideias, desse pensamento que a gente vai caminhando para uma integração com Deus. Como é que é isso?
2: Então, eu gostaria de pedir a permissão para pedir ajuda para André Luiz.
0: Fique à vontade.
2: Que ele vai nos dar uma informação muito importante quando ele diz assim: no plano espiritual, o homem desencarnado vai lidar mais diretamente, significando que encarnado também lidamos, com um fluido vivo e multiforme, estuante e inestancável, a nascer-lhe da própria alma. De vez que podemos defini-lo, definir esse fluido, até certo ponto, por subproduto do fluido cósmico, absorvido pela mente humana. Então aqui entra onde nós estávamos falando, absorvido pela mente humana, e ele faz uma comparação, em processo vitalista, semelhante à respiração, pelo qual a criatura assimila a força emanante do Criador, esparça em todo o cosmo, transubstanciando-a, modificando-a.
0: Aí entra a vontade.
2: Sob a própria responsabilidade, para influenciar na criação a partir de si mesma. Esse fluido é seu próprio pensamento. Esse fluido que ele transubstanciou é seu próprio pensamento. Pensamento contínuo, diferente dos animais que têm pensamento fragmentário. Uhum. Então, o ser humano tem pensamento contínuo, gerando potenciais, Geraldo, energéticos, olha só a expressão, uhum, gerando potenciais energéticos com o que não havia sonhado. Daí porque que pensar é de responsabilidade. A Joana de Anjos chega a dizer assim para nós: diga o que tu pensas e quem tu andas, que direi quem tu és e quem tu serás.
0: Uhum.
2: Tamanha é a expressão que o poder do pensamento tem sobre nossas vidas. Então as suas ideias, Geraldo, precisam ser vigiadas.
0: Nós temos responsabilidade sobre
2: muito
0: isso.
2: Grande.
0: É, Eurípides, como é que fica aí na abordagem do Espiritismo a nossa responsabilidade diante dos pensamentos que a gente emite?
1: Porque a semeadura é livre, mas a colheita é obrigatória. Então, se eu penso o bem me garantirá. Se eu penso o mal não vai me suportar, sustentará, não. O mal vai me complicar a minha existência.
0: É, o mal deixa por conta própria, né? É um perigo, né? A gente precisa cuidar muito. É, como é que a gente pode relacionar aí as intuições? Seriam reflexos do pensamento?
2: Então, Geraldo, essa questão das intuições nós podemos analisar por dois ângulos. Primeiro, a intuição nascente do próprio espírito, da ânima, e a intuição nascida pela provocação de irmãos no plano espiritual com os quais nos associamos.
0: De uma influência.
2: Entramos na mesma faixa vibratória e somos passíveis de ser influenciados, tanto para o bem quanto para o mal. E muitas vezes a conjugação dos dois, alguém que nos influencia acessando os nossos estratos psíquicos, fazendo nascer ideias das quais nós não sabíamos que eram portadores, por estarem ali em movimento de escuridão da subconsciência, mas que vem à tona no momento em que alguém suscita isso. Então, a intuição é uma coisa que pode nascer da própria criatura, como pode vir de fora. Não importa se ela nasceu da criatura ou se ela veio de fora, importa se ela é para o bem. Porque se a intuição te leva a fazer o bem, não importa você saber de onde ela veio, importa fazê-lo.
0: E como é que a gente vai saber, Eurípides, se a intuição é boa ou é má?
1: Pelas consequências que ela pode alcançar. Ou seja, se eu vejo que a intuição, por exemplo, de ajudar o próximo, isso aí é uma intuição boa. Ou seja, isso aí é o evangelho, é a prática do evangelho, é a boa nova. Agora, se eu acho que aquela minha intuição vai prejudicar o meu próximo, aí é um sinal de alerta. Uhum. Eu tenho que interromper essa intuição. Então, eu sou o senhor da minha própria vida.
0: Uhum.
1: Eu tenho que fazer um bom uso do meu livre-arbítrio. Tem uma trovinha que fala assim: Senhor, eu sou uma dupla assim. Um anjo montando guarda à fera que existe em mim. Então, a fera tem que tomar... O anjo tem que dar uma fera.
0: Eu ia pegar um gancho, Max, exatamente sobre essa uma espécie de dicotomia, esse embate, essa luta que a gente vive entre o bem e o mal, a sombra e a luz, não é? A noite e o dia, enfim. Nós vivemos isso nos pensamentos constantemente.
2: Né? O nosso estágio evolutivo atual é o de luta. Por isso que o nosso mundo é mundo de provas e expiações, quando nós não conseguimos fazer a prova de moto próprio. Uhum. Aí somos conduzidos a fazê-las de forma constrangida. Mas é sempre prova. E nós estamos agora na maior prova, que é vigiar o pensamento, vigiar o que pensa para que possa vigiar o que fala e vigiar o que faz. Tudo isso envolvido pela emoção, né?
0: E a gente está dando conta dessa vigilância?
1: Eu acho que não. Eu acho que o homem tem que vigiar mais. Porque o mesmo Chico Xavier, com toda a sua experiência, com toda a sua vivência, foi o que poderia errar no último momento. Então, a vigilância tem que ser constante. Por isso que Santo Agostinho preconiza, quando a gente for dormir, a gente faça uma retrospectiva do nosso dia a dia. O que que eu prejudiquei meu próximo, eu tenho que corrigir de imediato. Não deve deixar para amanhã o que pode fazer hoje, porque às vezes amanhã eu não conseguirei retroagir, ou seja, não vou conseguir resgatar aquela falta minha.
0: Ô Max, nessa questão aí do pensamento, da vigilância, a oração é um componente extremamente importante, não é?
2: Nós poderíamos dizer com a doutrina espírita que a oração é a sublimidade do pensamento. É quando a criatura tenta alcançar o Criador elevando o seu padrão vibratório. Então, os pensamentos são ondas, né? Ondas mento-eletromagnéticas, em que a criatura, envolvida por uma emoção superior, faz com que essas ondas vibrem em frequência diferente, muito menor, e elas alcançam patamares espirituais que no pensamento convencional não saem da Terra. E é nesse momento em que a criatura atinge os páramos celestiais e sente a paz. Porque o pensamento traduzido em oração real, essa oração verdadeira, traduz intimamente paz. E a criatura enfrenta a vida, os enfrentamentos da vida passam a ser mais suaves, como disse Jesus, o fardo passa a ser mais leve.
0: Então, como a gente tem esses altos e baixos, assim, numa espécie de comportamento um tanto quanto, não é? Tem um nome próprio para isso, como é que é o nome? Quando você vai de um ponto a outro, né? Você tem aquele comportamento ainda meio bipolar,
2: né? Bipolar.
0: Uma bipolaridade aí. Como é que a gente pode, de fato, vigiar o pensamento com uma segurança a ponto de usar o recurso da oração para o nosso equilíbrio e não o contrário, deixar se envolver por pensamentos que poderiam nos levar a um caminho do mal?
1: Se eu estiver atuando na prática do bem, o bem vai ser o meu aval. Então, por exemplo, eu orando, o trabalho já é uma oração. Quando eu oro, eu crio um padrão vibratório superior, que vai afinizar com os espíritos superiores. E a minha companhia vai ser de espíritos superiores e eles vão me induzir ao bem também. Então, agora, se eu rebaixar o meu padrão vibratório, eu vou sintonizar com espíritos em condição inferior, que infelizmente vai trazer tristeza e dor à humanidade.
2: Os nossos antigos filósofos sempre diziam isso, ora, elabora.
0: Uhum.
2: Nós temos que orar e trabalhar, né? As duas coisas, como bem disse Alan, tem que ser trabalhadas juntas, porque a proteção espiritual será sempre, sempre, esta é a palavra, sempre, proposta quando você está nesse caminho da oração e do trabalho efetivo. Lembrando que o trabalho é a verdadeira oração posta em prática.
0: Uma sintonia que
1: Jerônimo Mendonça fala o seguinte, que oração é orar em ação.
0: Uhum.
1: Então, se eu estou agindo no bem, já é uma oração.
0: Oração, orar em ação. Ótimo. Estamos conversando com Max Lane, com o Dr. Alan Eurípides sobre esse tema, o poder do pensamento. Nós vamos para um breve intervalo e voltaremos já com as perguntas dos nossos espectadores. Escreva para nós aí no vídeo, tem o nosso endereço. A gente volta daqui a pouquinho. Estamos de volta com Entre Dois Mundos, agora para responder as perguntas de vocês, nossos espectadores. Pode escrever para nós, o endereço está aí no vídeo, para quem tiver a intenção de questionar, de perguntar, de fazer alguma sugestão. Conversando aqui com o Dr. Alan Eurípides, com o Max, a pergunta é de Floraci Silva, de Horizontina, no Rio Grande do Sul. Doutor Eurípides, se o pensamento tem poder e posso realizar tudo o que desejo, como é que fica o destino? Já não é pré-estabelecido algumas coisas na vida? Já não são pré-estabelecidas?
1: O planejamento reencarnatório é feito de maneira das linhas mestras. Então, por exemplo, muita coisa corre por nossa conta. Nós temos o uso do nosso livre-arbítrio. Então, eu acho que a gente pode renovar o destino todos os dias. O André Luiz fala assim, é possível renovar o destino todos os dias. Aí ele faz a comparação no aborto. Quem ontem abandonou seus próprios filhos, pode hoje afeiçoar-se aos filhos alheios, necessitados de carinho e abnegação. Então, a vida, ela não é nós não somos marionetes, a gente renova sempre.
0: Aí é o nosso poder, a nossa capacidade, a vontade, não
2: é,
0: Max?
2: Aí é o que está lá no Livro dos Espíritos, querer é poder.
0: Uhum.
2: Se a pessoa quer realmente fazer, entra a vontade, e a vontade é determinante para o destino.
0: Uhum. Mas existem algumas coisas que já vêm numa certa programação, não é assim?
1: Sim, as linhas mestras, as linhas principais, por exemplo, de acordo com as minhas necessidades, eu posso reencarnar para quem vai ser meu pai, minha mãe, meu filho, minha esposa. Mas mesmo assim a gente muda, porque depende de nós, o nosso livre-arbítrio.
2: O que é impeditivo seria aquilo que é constrangido, né? Que é o que nós chamamos de expiatório. Aí esse realmente é necessário que o tônus que gerou aquele processo seja enfraquecido para que a pessoa se liberte daquilo, né? Então tem um tempo, mas mesmo assim é um tempo definido.
0: Certo, Marcos.
1: É a lei da meritocracia, não é?
0: Do mérito, né?
1: Do mérito. Se tudo tivesse planejado, eu tivesse seguido um script, aí não teria o mérito.
0: Uhum.
1: Eu tenho que ter ação nisso.
0: Perfeito. A Maria Antônia, de João Monlevá, de Minas Gerais, Max, pergunta o seguinte: a força do meu pensamento é capaz de fazer acontecer coisas boas e coisas ruins, tanto em minha vida como na vida dos outros?
2: Bom, na sua vida, diretamente sim, se você persistir, como nós dissemos em bloco anterior, neste pensamento, porque ele é uma força e que essa força precisa ser como uma tomada que você liga, tem que ser continuada para que ela tenha os movimentos necessários. Por isso, se você repete esse pensamento continuamente, ele poderá sim afetar seu destino, tanto para o bem como para o mal, como nós comentamos. Agora, afetar o destino de outrem depende da assimilação de ideias que temos aí, as relações de conjugação. Se a outra criatura não está no seu plano vibratório, mesmo que você a deseje mal, não acontecerá absolutamente nada com ela, porque ela não capta esse seu desejo. Mas se ela vibrar na mesma frequência sua e ela tiver condições predisponentes para tal, poderá sim acontecer e você poderá ser um agente para coisas ruins nesse caso.
0: É. Eurípides, o Brasil inteiro está aí nos acompanhando, né? Agora a gente tem aqui a Carla Ávila, de Uruguaiana, no Rio Grande do Sul. A força do pensamento pode ajudar a curar a doença de alguém?
1: Sim, porque o pensamento tem poder criador. Então, se eu oro para alguém, aquela pessoa vai receber o impacto da minha oração, porque o pensamento, ele caminha pelos fluidos espirituais. Então, vai chegar até aquela pessoa lá, no caso, no Rio Grande do Sul, ou lá em Fortaleza, onde quer que esteja.
0: Não há distância.
1: Não há,
0: né,
1: distância.
0: É, a Maria Alba Ramos, Max, de Campo Grande, Mato Grosso do Sul, pergunta: a telepatia é uma influência espiritual?
2: A telepatia é o pensamento em movimento. E a pessoa que recebe esse pensamento em movimento é quem está associado com aquela mesma frequência. Eu costumo brincar com minha esposa, né? Às vezes nós estamos sentados e eu falo assim: ó, sua mãe acabou de falar em você. E ela: para com isso, você é bruxo. Você está com dúvida? Então pega o telefone e liga para ela. E quando ela liga, ela fala assim: ai, Leninha, você não morre mais. O que é isso, não morre mais? Porque realmente, de alguma forma, eu tenho algum vínculo em termos de frequência com a minha querida sogra. E com isso a gente consegue captar os pensamentos. E isso pode ser feito, se a gente tiver o domínio sobre isso, a gente pode fazer isso com muito mais consciência do que hoje nós fazemos.
0: Coisa boa, né? Tiago Alexandre, de Vitória, no Espírito Santo, ele pergunta assim: a fé move montanhas. Tal frase está relacionada com o poder do pensamento?
1: Sim, porque quando eu tenho fé, eu sintonizo com a esfera superior, com a espiritualidade. Então, eu vou pensar o bem e esse bem vai plasmar as formas pensamentos.
0: Interessante, né? A Miriam Andrade, aqui de Sorriso, Mato Grosso, Max, pergunta: os obsessores podem mudar minha maneira de pensar? Se sim, então como posso desviar dessa sintonia?
2: Tudo que pode acontecer depende dela, da vontade dela. Da pessoa. Se ela desejar ser alterada no seu pensamento, será. Mas ela pode obstruir a isso com pensamentos diferenciados. De novo, olhai, vigiai e orai. Quando a pessoa percebe que o pensamento não é para o bem, ela deve mudar a forma de pensar, porque ela mudará a frequência. E a melhor maneira de mudar a forma de pensar é a prece, que eleva a frequência e aquele pensamento do obsessor que está tentando atingir não atingirá mais. Agora, se a pessoa se compraz naquilo, se ela gosta daquilo, ela se associa. E a obsessão nada mais é do que uma associação de mente a mente.
0: E aí é uma corresponsabilidade.
2: Corresponsabilidade, porque ela está buscando com seu desejo incontido.
1: Aí vai ter uma imantação mental.
2: Exato.
0: E a gente tem o poder, a força, o domínio sobre nós mesmos?
1: Sim, nós somos os senhores da nossa própria vida. Então, o espírito é o comandante. Ele que comanda até as nossas células. Então, por exemplo, aquela pessoa que tem a mente, então, por exemplo, mens sana in corpore sano, ou seja, em corpo sadio, se eu tenho a mente sadia, isso vai refletir nas minhas células orgânicas. As células vão trabalhar com mais harmonia. Agora, quando eu tenho a mente em desarmonia, as minhas células vão se desequilibrar e gerar doenças.
0: O Eduardo Marins, de Fortaleza, no Ceará, pergunta o seguinte: quando penso mal de alguma pessoa, esse pensamento pode também me fazer mal?
2: Com certeza. Você, quando já pensou mal, já causou mal a si. Porque o primeiro a receber a intensidade, a força do pensamento, é o próprio gerador do pensamento. Então, imediatamente, você já gerou uma energia negativa para você mesmo. Por isso, vigiai e orai.
0: Daí a importância de pensar o bem.
2: Bem, sempre o bem. por isso dá trabalho? Dá trabalho, mas é para isso que nós estamos aqui na Terra, para provar que somos capazes de ter império sobre nós mesmos.
0: Dá trabalho porque tem que fazer força, não é?
2: Força, exato.
1: A Maria Dolores fala que a abelha, quando se vinga, cai ferida no chão. Então, uma pessoa que vai jogar uma lama para outra pessoa, ele suja primeiro.
2: Muito bem.
0: É interessante. Por isso, a nossa força voltada para o bem, para a luz. E o pensamento, a gente fica imaginando o pensamento criador, o pensamento de Deus, o pensamento de Jesus, de Cristo. Que psiquismo...
1: Harmônico.
0: Harmônico e superior e extraordinário, não, Max?
2: Nossa, deve ser fantástico, né? Eu me lembro de Paulo, né, que durante a sua trajetória, que é emblemática para todos nós que estamos buscando este caminho, ele chegou a um determinado momento que ele dizia assim: todo bem que eu desejo fazer, eu acabo fazendo o mal. E ele consegue continuar transitando no caminho do bem, e chega um momento, mais ou menos 17 anos depois do encontro em Damasco com Jesus, que ele diz: já não sou eu quem vivo, mas o Cristo de Deus é quem vive em mim. Olha que coisa maravilhosa. Ele já consegue estar na harmonia do pensamento crístico.
0: Muito bem, nós todos somos capazes, né, de gerar esse equilíbrio. Estamos conversando e conversamos aqui com o Max, muito obrigado por sua presença.
2: Nós que agradecemos.
0: Max. E também com o Alan Euripides, obrigado, viu?
1: Muito obrigado.
0: E você que participou conosco aí escrevendo, fazendo as suas sugestões, aproveite e renove as perguntas sobre os assuntos de outros programas que nós vamos levar ao ar. O endereço está aí no vídeo, por favor, continue participando conosco. Até o próximo programa, fique com Deus.

Olá, amigos. Nós estamos reiniciando a programação sobre estudo do Evangelho à luz do Espiritismo. No programa de hoje, analisaremos o capítulo 24 do Evangelho segundo o Espiritismo. Não ponhais a candeia debaixo do alqueire. O interessante é que o codificador, nesse capítulo, ele analisa essa parábola de Jesus, inclusive comenta por que Jesus fala por parábolas, mas analisa também: não vades ter com os gentios. Não são os que gozam de saúde que precisam de médico. Coragem da fé, carregar a sua cruz. Quem quiser salvar a vida, perdê-la. E

0: bíblicos. E nós estaremos hoje analisando um trecho de Mateus, e que diz o seguinte: ninguém acende uma candeia para pô-la debaixo do alqueire. Põe-na, ao contrário, sobre o candeeiro, a fim de que ilumine a todos os que estão na casa. É interessante que hoje em dia, no Brasil, a palavra candeia, ela tem significados, às vezes, localizados ou regionalizados. Em algumas regiões do país, nem é utilizado. A palavra alqueire, em nosso país, hoje tem outros significados também. Então, torna-se muito importante nós entendermos, no contexto da vida do Cristo, o que significavam essas palavras. Candeia, alqueire, candeeiro.
1: Isso aí, na tradução feita por Haroldo Dutra Dias, existe alguns esclarecimentos sobre isso. Candeia, ele coloca como sendo lâmpada de barro alimentada por óleo, geralmente azeite de oliva, utilizada nas residências e no templo. Então é aquele formato da lâmpada mesmo. Quando a gente fala aquele gênio da lâmpada,
2: da lâmpada de Aladim,
1: é aquele formato mesmo, é aquilo que pendurava-se. Ela tinha uma correntinha, você pendurava, você colocava em cima dos objetos e na ponta dessa lâmpada ficava aceso o fogo. Tinha um pavio e esse fogo ficava aceso. O alqueire, por sua vez, o Haroldo coloca aqui, na verdade ele translitera como módio. E o módio, ele define como medida romana para coisas secas, aproximadamente 35 litros. O vocábulo também designava o vasilhame utilizado para guardar o azeite, cuja capacidade em litros era aproximadamente igual à da unidade de medida, ou seja, 35 litros. Na Palestina era costume guardar a candeia apagada debaixo dessa vasilha. Então a gente vê que era uma vasilha que comportava 35 litros, não era algo pequeno, era algo relativamente grande. Esses nossos baldes que a gente usa hoje em dia tem por volta de 10, 12, 15 litros, seria algo o dobro, onde eles guardavam a candeia. A candeia era movida por azeite e esse local era onde se guardava o azeite. Então era tudo muito interligado. Então isso é na questão lexical, nos ajuda a entender um pouco mais do que Jesus, do ponto de vista das palavras, estava dizendo.
2: Isso é muito importante, porque Jesus construía o seu ensino com aquilo que era do cotidiano da vida das pessoas.
1: Né? Uhum.
2: E a vida naquela época tinha elementos muito diferentes do que a gente tem hoje. Então, a gente não se lembra da função da candeia, de como é que é o processo de produção, como é que eles se armazenavam isso. E o Emmanuel, quando comenta esse versículo, né, Mateus 5, ele faz 5 comentários sobre esse versículo especificamente. Né? E um deles tem um aspecto muito importante, porque ele fala assim: às vezes a gente interpreta isso como sendo somente a divulgação, falar para os outros. A gente tem que lembrar do azeite que a candeia consome na hora de produzir luz. E o azeite são os recursos, a nossa própria vida e tempo. Nós estamos consumindo essas coisas para produzir luz para o próximo, ou a gente está com uma candeia apagada debaixo do alqueire. Né?
1: Pois é.
3: E o tempo é a única coisa que a gente não recupera nessa aula.
1: É.
3: E esse vai,
1: e é interessante,
3: você não recupera. As outras coisas a gente pode, mas o tempo...
1: Nesse sentido dessa luz que a gente deve produzir em benefício do outro, é interessante a gente voltar um pouquinho, um versículo antes, para entender um pouco melhor essa passagem. Porque essa passagem ela se situa no Sermão do Monte, né? Onde Jesus concentrou, resumiu, sintetizou as suas máximas. Então, quando a gente quer um roteiro seguro, resumido, basta ler o Sermão do Monte. E voltando no versículo 14, porque Kardec inicia do 15, Jesus diz: vós sois a luz do mundo, não se pode esconder uma cidade situada no monte. Aí a gente começa a ver, estabelecer relações. Bom, vós sois a luz do mundo. A gente vê passagens concordantes. A gente vê que aparece aqui indicando João 8:12. Aí a gente vai ver o que é João 8:12. Aparece assim: novamente Jesus lhes dirigiu a palavra: eu sou a luz do mundo, aquele que vê

0: em meu segmento não andará nas trevas, ele terá luz que conduz à vida. Então a gente vê que começa a ter essas relações, uma passagem vai completando a outra. E essa luz, na verdade, é o que Jesus veio trazer. E se a gente pegar a questão da candeia, tem uma nota explicativa aqui quando fala de não colocar ela embaixo do candeeiro, do módio, aonde na casa, que ela deveria iluminar todos, tem uma nota explicativa dizendo que, aqui na tradução ecumênica da Bíblia, no Oriente, ou seja, naquela região, a casa das pessoas humildes consta de uma peça, ou seja, era um cômodo único. Então aquela candeia deveria ser colocada alta para iluminar o cômodo e aclarar a todos. Então, na verdade, é uma questão, se a gente olhar, é um combate direto ao egoísmo, um estímulo à fraternidade. É essa lição. Isso é uma maneira de se olhar, entre várias. Mas vamos prosseguir nas análises.
1: Aqui no Evangelho segundo o Espiritismo, nesse capítulo, o item 4, Kardec vem tecendo os comentários, analisando esse versículo, né? E ele fala, parece um contrassenso, parece um paradoxo, que Jesus, que sempre falava por parábolas, viesse a nos convidar a colocar a candeia sobre o alqueiro, ou a luz em um local que fosse visível, que iluminasse a todos. Mas ele mesmo, Kardec, analisa que Jesus, às grandes multidões, ele tratava de certos temas em um determinado grau de aprofundamento, de elevação do conhecimento. Quando ele estava num círculo menor, num círculo mais íntimo com seus discípulos, seus apóstolos, ele tratava de temas e de outros temas que não eram tratados com a multidão e com um grau de aprofundamento muito maior. E também Kardec nos explica que as comunidades, assim como os próprios seres humanos, eles têm seus graus de evolução. Então, o grau do conhecimento tem que ser proporcional àquela capacidade que tem ou uma determinada pessoa ou uma comunidade de absorver esse conhecimento. Então, você colocar a candeia sobre o alqueiro, todos os nossos esforços de tempo e recursos para passar adiante a mensagem, ele deve ser proporcionalizado ao grau de absorção que tem aqueles com os quais nós estamos convivendo ou que estão nos ouvindo. Então isso é muito interessante, que aí ele desmancha esse paradoxo com Jesus falando com parábolas. Ele falava por parábolas para quê? Porque era o grau de capacidade de absorção que tinha a multidão para ouvir, inclusive no Sermão do Monte, que foi citado pelo Flávio. Né?
2: É interessante como é que Kardec, a sabedoria dele, né? Quando ele vai analisar e comentar o Evangelho, ele coloca vários versículos, né? Então, tá avaliando esse da candeia, e aí de repente ele vem aqui para falar na passagem, né, de Mateus 13, 15, 10 a 15, por que falas por parábolas, né? Então, se eu não coloco a candeia debaixo do alqueiro, mas por que está ocultando alguma coisa? E aí ele explica, né, que não é porque está ocultando no sentido de, não, tem uns privilegiados e outros não, né?
3: É a dose homeopática, né?
2: A dose
3: você vai aumentando a concentração.
1: E intensa, cega, né?
3: Cega. E confunde. Honório, aqui no livro Luz Imperecível, ele fala muito bem de nós termos que respeitar as pessoas que ainda têm pouca luz, essa luz espiritual. Porque um conhecimento muito profundo dado a essas pessoas pode confundi-las e trazer grande prejuízo para elas. Então, por isso, esse comentário do Edmilson, nós temos o cuidado de ver para quem nós estamos falando, com quem nós estamos conversando, e trazermos esse conhecimento o mais palatável possível ao entendimento das pessoas.
4: Então vamos agora preparar para o intervalo. E fica claro, portanto, que a palavra alqueire não tem nada a ver com o que se fala hoje no Brasil, que alqueire é uma medida de terra. Então nós voltamos após o intervalo com mais comentários.

0: Vamos então continuar com os nossos estudos sobre não ponhais a candeia debaixo do alqueire.
1: Eu queria falar um pouquinho, César, aqui do candeeiro, né, que foi colocado. Nós temos que ver que se você tem uma candeia com pouca luz, não é colocar ela num lugar muito alto, que a luz não vai chegar. Então tem pessoas que têm a luz mais alta, né? Como o Chico Xavier, por exemplo. A candeia dele era espalha luz para o mundo todo. Então, o candeeiro é de acordo com a nossa condição evolutiva, aquilo que nós podemos produzir, aquilo que nós podemos oferecer de luz. E aqui, no livro Evangelho por Emmanuel, nós temos aqui um trecho que diz o seguinte: é possível marchar valendo-nos de luzes alheias. Todavia, sem claridade que nos seja própria, padecemos constante ameaça de queda. Os proprietários das lâmpadas acesas podem afastar-se de nós, convocados pelos montes de elevação que ainda não merecemos. Quando a gente confia muito nos guias espirituais, os que vão resolver isso aqui. Não, nós temos que fazer a nossa parte. Nós temos que usar a nossa luz, porque amanhã ou depois, né, esses espíritos têm também suas tarefas, eles podem nos deixar ir aí. Então, essa questão da nossa luz ser uma coisa pessoal. Eu não tenho condições de ajudar um amigo meu a adquirir a sua luz. Eu até posso iluminá-lo, ajudar o caminho dele, temporariamente, com a minha luz. Mas cada um tem que lutar pelo seu iluminamento para adquirir a sua própria luz.
2: E nesse ponto eu gostaria de aproveitar que os espíritos evoluídos têm nos dito que muito do que ainda não ocorreu no mundo ou não ocorre no caminho do bem é por causa da timidez dos bons. Né? Então, como o Zé Luiz falou, se a minha luz não é tão forte assim, e eu, claro que eu não vou colocar o candeeiro lá em cima, em um local muito alto, mas no meu nível que eu estou, eu não devo ter essa timidez e devo oferecer aquelas coisas boas que eu tenho. Porque senão a gente vai cair no comentário que Allan Kardec faz no item 5 desse capítulo, que ele, quando ele fala do contrário, daquelas pessoas que ocultam esse saber, esse conhecimento, não compartilham para poder dominar os demais, para o exercício do poder. Eu sei, eu domino. O outro não sabe, é dominado por mim, né? Que é um caminho da impositivo, ditatorial, que existe, que nós estamos vendo tanto ainda hoje em dia no nosso mundo, em todos os campos. Não estamos falando aqui do campo político, no campo social, no campo econômico, nós vemos acontecer esse tipo de coisa por causa dessas pessoas que ocultam o saber, não compartilham para poder ser dominante. Né?
3: Eu lembrei, né, da importância do estudo, né? Porque é bom que a gente tenha mestres, é bom que a gente tenha livros que nos ensinem, né? Mas que a gente busque essa luz, né, por conta própria. E lembrei também da parábola das 10 virgens, né, que né, quando chega lá, quem não tiver o óleo, não vai entrar, né? Não adianta você pegar o óleo do outro, né? Então, essa busca constante de estar estudando, né, de estar tendo, sim, Jesus como mestre, guia, né, o Espiritismo que esclarece, mas que a gente vá às fontes. Né?
4: Aqui na introdução do Evangelho segundo o Espiritismo, Kardec bem fala que a chave do entendimento do Evangelho de Jesus se encontra no Espiritismo. Mas essa chave precisa ser utilizada.
5: Não adianta você ter a porta, a chave na mão e ficar com ela
4: no bolso, na mão esperando,
5: encaixando ela linda, mas não abre a porta.
4: E é o que você disse, a porta vai ser aberta pelo estudo, pelo trabalho, pela persistência. Então nós temos tudo, a porta, a chave,
5: e a condição. E ele diz que os espíritos são as vozes do céu que nos trarão esses esclarecimentos. E que dali por diante elas não cessariam, continuariam. E é nessa prospecção que Kardec fez que entra o resto das obras complementares, subsidiárias, entre elas as de Emmanuel. Emmanuel comenta vários versículos, várias passagens em diversas mensagens, mas ele também registra testemunhos, experiências de vida nos seus romances históricos, entre eles o Há 2000 anos. E aqui, nesse romance, tem uma passagem que se conecta diretamente àquela ideia que o Edmilson falou há pouco da timidez, da gente ter a coragem, da gente ter a ousadia de pôr a candeia, de levantar a candeia, de às vezes romper com convenções, de às vezes sair da zona de conforto mesmo, de ir ao encontro de outras pessoas para ajudar elas a se auto-iluminar e por aí vai.
4: Também, né?
5: Então aqui no Há 2000 anos tem um exemplo disso. Em um de seus capítulos, o capítulo 5, capítulo 5, se não me engano, da segunda parte, Nas Catacumbas da Fé e no Circo do Martírio. Esse capítulo vai tratar da ida de Lívia e de Ana, sua serva, sua escrava, a uma catacumba para ouvir João de Cleófas, que foi um enviado de Antioquia, para falar sobre os ensinos de Jesus naquela ocasião. Elas foram e, no final, quando João de Cleófas já estava finalizando e fazendo a prece, soldados romanos chegaram de surpresa, fizeram ali uma armadilha mesmo, para prender todos. E naquele momento, João de Cleófas disse: alguns crentes mais exaltados começaram então a apagar as tochas, provocando as trevas para a confusão e o tumulto. Mas João de Cleófas descerra da tribuna com sua figura radiosa e impressionante. A gente vê que essa frase de Emmanuel tem todo um sentido figurado. Ou seja, diante do perigo, diante de uma dificuldade, diante de uma... eles seriam presos. Então, ele perderia um privilégio, vamos dizer assim. Pessoas apagaram tochas provocando as trevas. Ou seja, treva que pode ser treva interior também. Você não acender, você se recusar ou você protelar esse auto-acendimento, podemos dizer assim.
2: Se ocultar.
5: Pois é, e olha o que ele continua dizendo. Aí vem essa frase de João de Cleófas: irmãos, gritou com estranha e vibrante no seu apelo, como que saturado de extraordinário magnetismo, recomendou o Senhor que jamais colocássemos a luz sobre o alqueire. Não apagueis a claridade que deve iluminar o nosso exemplo de coragem e de fé. Então, pôr a candeia em cima do alqueire é, na verdade, promover essa iluminação, é dar o exemplo de coragem e de fé.
4: Na hora do testemunho.
5: Na hora do testemunho. E até perante os demais.
2: O próprio Kardec se pergunta aqui no item 6 desse capítulo que nós estamos estudando. Pergunta-se: que proveito podia o povo tirar dessa multidão de parábolas cujo sentido se lhe conserva impenetrável, não é? E que aí daria aquele sentido paradoxal de estar se escondendo nas coisas. E Kardec explica muito bem que, na realidade, Jesus falou de alguns temas da sua doutrina, ele falou por parábolas, mas teve coisas nas quais ele foi muito claro, não é? Ele diz aqui: mas tendo feito da caridade para com o próximo e da humildade condições básicas da salvação, tudo o que disse a esse respeito é inteiramente claro, explícito e sem ambiguidade alguma. Só para a gente não pensar que Jesus ficou sempre falando por parábola e ele colocou a candeia sobre o alqueire, tanto por parábola como por colocações explícitas, né?
6: Naquela época, é só interessante lembrar que Jesus não era o único a falar por parábolas.
2: Não.
6: Os mestres judaicos falavam por parábolas, isso era uma forma de ensino muito utilizada. E às vezes ele falava a parábola para que a multidão se interessasse, não entendesse e quisesse segui-lo para entender o sentido. É por isso que às vezes Jesus explica as parábolas, né? Jesus explica duas parábolas no Novo Testamento, só duas: a do joio e do trigo e a do semeador. Só que, e a explicação do próprio Cristo dessas palavras nos Evangelhos.
1: Aqui no livro também, no Evangelho por Emmanuel, do livro Caminho, Verdade e Vida, tem um trecho que fala, continuando ali a fala de Edmilson. O problema fundamental da redenção, meu amigo, não se resume à palavra falada ou escritas. É muito fácil pronunciar belos discursos e prestar excelentes informações, guardando, embora, a cegueira nos próprios olhos. Nossa necessidade básica é de luz própria, de esclarecimento íntimo, de autoeducação e conversão substancial do eu ao reino de Deus. No finalzinho ele fala assim, todavia, avançar sem luz é impossível.
6: É, e a gente sempre tem que lembrar, né? A função da luz é brilhar onde existe escuridão.
1: É.
6: E ninguém vai acender uma luz para brilhar durante o dia, porque ali já há luz. Então, se a gente tem alguma luz já desenvolvida, nós vamos ser convidados a iluminar aonde ela é necessária.
1: É. Porque fala que quem acende uma luz é o primeiro a se
0: iluminar. É bom, pessoal, nós estamos aí completando uma segunda etapa desse estudo do capítulo 24, e após o intervalo, será interessante nós trocarmos ideias sobre aspectos práticos, porque esse capítulo, não ponhais a candeia debaixo do alqueire, tem a ver com a difusão da mensagem cristã e, no nosso caso, da mensagem espírita. Então, nós voltaremos após um intervalo, analisando aí algumas questões sobre a difusão do ensino de Jesus.

0: Nós estamos retomando o estudo do capítulo 24 do Evangelho segundo o Espiritismo, Não ponhais a candeia debaixo do alqueire. Ao mesmo tempo, estamos na Federação Espírita Brasileira fazendo a campanha Viva o Evangelho, ou seja, estimulando o conhecimento, o estudo e a prática do Evangelho segundo o Espiritismo, por ocasião dos seus 150 anos de publicação. Por isso que é interessante fazer com que o Evangelho realmente pulse no coração das pessoas, na prática, nas ações de todas as pessoas. Em função disso, esse capítulo, ele é bastante sugestivo, porque ele trata do assunto difusão. E nós temos então uma pergunta a fazer. Kardec, ele analisa nesse capítulo também um trecho de Mateus, não vades ter com os gentios. Jesus enviou seus 12 apóstolos, depois de lhes haver dado as instruções seguintes: não procureis os gentios e não entreis nas cidades dos samaritanos, ide antes em busca das ovelhas perdidas da casa de Israel, e nos lugares onde fordes, pregai dizendo que o reino dos céus está próximo. A nossa pergunta é como houve essa orientação e poucos anos depois, Paulo, o grande apóstolo da difusão da mensagem cristã, ele provoca uma grande ruptura e vai divulgar o cristianismo para os gentios, para todo o entorno do mar Mediterrâneo e do Império Romano.
1: É interessante a gente ver, primeiramente, pensar o que era o gentio, né, dentro daquele contexto. Quem era o gentio?
2: Gentio era todo aquele que não era judeu,

0: É, todo mundo que fugia daquele grupo
1: padrão.
0: Que eles elegiam como próximo. Porque para o judeu, o próximo era só aquele que ele se identificava, os seus pares. Mas é interessante a gente pensar, porque a gente vê essa passagem aqui e a gente tem um pouco de dificuldade em transpor para os dias de hoje. Porque Jesus, aqui ele fala dos apóstolos, então tem uma distinção. Jesus costuma falar em suas passagens em discípulos, em apóstolos, em multidão. Quando ele fala em discípulo, ele está ensinando algo. Apóstolo é essa pessoa que ele já ensinou algo e vai pregar, vai representar ele. Então aqui no caso já ele está falando de iniciados. Pessoas que vão, de alguma forma, passar algum ensinamento, exemplificar algo. Pessoa que já tem, de alguma forma, conhecimento ou já foi tocado pela mensagem do Cristo. Mas para a gente entender essa passagem e tentar trazer para os nossos dias de hoje, nós vamos nos valer de um trecho do livro Boa Nova, do Espírito Humberto de Campos. No capítulo 5, chamado Os Discípulos, ele vai fazer um comentário parafraseando exatamente o mesmo trecho de Mateus. Só que ele vai trocar as palavras e jogar no lugar expressões que façam sentido nos dias de hoje. Na verdade, ele vai colocar caracteres espirituais, caracteres de pessoas, comportamentos que estão presentes desde aquela época até hoje. Naquela época associado a um gentil, hoje em dia é outra coisa. Mas vamos ler um pouco aqui o mesmo trecho em Humberto de Campos. De conformidade com a narrativa de Mateus, as recomendações iniciais do Messias aclararam as normas de ação que os discípulos deviam seguir para as realizações que lhes competiam concretizar. Amados, entrou Jesus a dizer-lhes com mansidão extrema: não tomeis o largo caminho por onde anda toda a gente, levada pelos interesses fáceis e inferiores. Gentios. Então, quando a gente fala em gentil, o gentil daquela época é, na verdade, o grupo de pessoas de hoje que segue o caminho largo por onde anda a maioria, tomada pelos interesses fáceis e inferiores. Então isso aqui é gentil. Buscareis a estrada escabrosa e estreita dos sacrifícios pelo bem de todos. Também não penetrais nos centros de discussões estéreis, à moda dos samaritanos, nos das contendas, que nada aproveitam as edificações do verdadeiro reino nos corações com sincero esforço. Então, samaritano, hoje em dia, a gente identifica muitos campos samaritanos ainda hoje, ou seja, locais onde há discussões estéreis e pouca ação prática e falta de essência. Muito palavreado, muito discurso, muita beleza, nas frases, mas tudo estéreo, discussões estéreis. Então ele fala, não vai em encontro disso, que também não vale a pena. Ide antes em busca das ovelhas perdidas da casa de nosso pai, que se encontram em aflição e voluntariamente desterradas de seu divino amor. Então ele fala das ovelhas desgarradas de Israel, é esse tipo de povo, ou seja, os sofredores. A gente tem que ir ao encontro dos sofredores, que voluntariamente desterrada do seu amor divino, ou seja, aquela pessoa que já é uma bem-aventurada, que ela já aceitou vir destituída ou já aceitou passar por uma aflição, ela veio nesse papel de provação consciente e precisa dos seus pares para caminhar dentro daquele imperativo da fraternidade e da cooperação. Por isso é que ele fala, ide em busca das ovelhas perdidas da casa de nosso pai, que se encontram em aflição e voluntariamente desterradas de seu divino amor. Reúne convosco todos os que se encontram de coração angustiado e dizei-lhes de minha parte que é chegado o reino de Deus. Então a gente vê que essa paráfrase que Humberto de Campos fez atualiza muito bem essa mensagem para os nossos dias. A gente já não vê Jesus ou a mensagem de Jesus como algo distante, algo enquadrado que só vale há 2000 anos atrás, mas algo que, do ponto de vista espiritual, é válido para hoje e passível de ser aplicado em

0: para você, querido, ouve.
1: Deus não rejeita oração. Oração é alimento. Oh, aleluia. Fale com o Senhor.

levanta essa mão assim, ó, é para o Senhor. Louvor.

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Hoje é sexta-feira. Hoje é sexta-feira. Boa tarde para todo mundo. Tá começando o Panorama.

0: Alô, galera esportiva, um abraço especial para você que se liga na Clube FM. Hoje é sexta-feira, uma sexta-feira abençoada. Hoje é 17 do mês de julho de 2026. Neste final de semana termina, segundo a FIFA, a maior Copa de todos os tempos. 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
0: Alô, galera, alô, galera, alô, alô, alô, alô, você ligado na Clube. Vem aí os destaques de hoje.

0: chegando a Central da Clube com o repórter Ramsés.
1: Campeonato Brasileiro, na sua 19ª rodada, teve volta ontem.
0: É isso aí, galera. 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
2: Vila, após anunciar o sexto contratado, pode anunciar mais um em breve.
0: Maravilha, torcedor, meio-dia, 10 minutos, a Copa do Mundo se encerra amanhã. Tem a decisão do terceiro lugar da Copa do Mundo, jogo às 16h. E no domingo, você vai conhecer o campeão mundial de 2026. No ano, a Copa passada, a Argentina ganhou, pode estar de novo com o bicampeonato. Aí, em seguida. Maravilha, torcedor, meio-dia, 10 minutos. Alô, Ramsés, um abraço, boa tarde, tá tudo bem?
1: Um abraço para você, Lázaro Pereira, boa tarde, está tudo bem, graças a Deus. Boa tarde, Jotinha, boa tarde a todos os ouvintes do Panorama Esportivo. Estamos aqui até uma hora da tarde para falar muito sobre o futebol brasileiro e também sobre a Copa do Mundo.
0: Oi, Jota, aquele abraço, boa tarde.
2: Outro abraço para você, grande Lázaro Pereira, meu amigo, meu companheiro aqui do Panorama Esportivo. Boa tarde para o Imperador e uma tarde abençoada aí para todos os ouvintes da Clube FM do Panorama Esportivo. Estamos aqui para falarmos muito de futebol.
0: Copa do Mundo, amanhã teremos a decisão do terceiro e, consequentemente, o quarto lugar. Quem perder fica em quarto colocado. Teremos um jogão de bola entre Inglaterra e a França. Assim, teoricamente, se a gente for dar uma olhada, né, Jota, né, o Rames, a França é a favorita a ficar no terceiro colocado, né?
1: É, o Lázaro, eu também concordo com a sua opinião, coloca a França como favorita para ganhar esse terceiro colocado. Agora tem que ver também como que as duas equipes vão entrar em campo, né, Lázaro? Como que vai ser o jogo, porque foram duas derrotas, principalmente para a França, que a França eu acho que não esperava essa derrota, como foi para a Espanha, já que a Espanha engoliu a França no jogo todo e conseguiu fazer 2-0. Já a Inglaterra não, a Inglaterra fez 1-0, fez ali um esquema tático muito horroroso, esperando muita Argentina no seu campo de defesa e acabou sendo derrotada pela Argentina. Eu acho, Lázaro, que vai ser um jogo um pouco fraco. Às vezes ali, um jogo ali de 1-0 ou de 2-1 para a Inglaterra ou para a Argentina, mas eu coloco a França como favorita, porque eu acho que a França tem que honrar mais o seu torcedor, porque todos esperavam que a França poderia estar disputando o título mundial.
0: 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E aí, Jotinha, quem será o terceiro colocado na Copa de 2026? Segundo a FIFA, Federação Internacional de Futebol
2: Associados.
0: Segundo eles, a maior Copa de todos os tempos. Pelo menos de gente é, né?
2: E número de seleções é assim, viu, Lázaro? Porque nós ainda não tivemos, né? Foi a primeira. Olha, Lázaro, não tem como não colocar a França como favorito. Para mim, a França é favorito, mesmo tendo sofrido aí contra a Espanha, que para mim é uma seleção inferior à França. Com certeza vai ficar com o terceiro lugar aí, porque da forma que atuou a Inglaterra, como o próprio Imperador disse aí, para mim se acovardou, Imperador. Eles voltaram, e você fazer 1-0 diante de uma seleção, do poste da seleção da Argentina, e você se recuar todo e tentar se defender aí mais ou menos 45 minutos, fora os acréscimos, é muito difícil você segurar, tanto é que foi um bombardeio danado. Então, vai pegar uma Inglaterra aí, que com certeza vai jogar no contra-ataque contra a França. Acredito que não vai jogar no mano a mano, porque pode sofrer gols aí, e gols mas que pode causar uma derrota já logo no início do jogo. Então acredito eu que a Inglaterra vai partir numa boa. Agora, a seleção da França é favorita para mim. Para mim vai vencer o jogo. Era minha favorita se estivesse na final da Copa e não foi, não passou, mas para mim é favorito pro terceiro lugar, né? E não aposto na Argentina não, viu? Na final não.
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1: A FIFA mudou lá, que você falou, a Federação Internacional de Futebol
0: Associados.
1: Associado?
0: Isso.
1: Não, mudou, mas não?
0: Não sei.
1: Mudou? Não, a Federação Internacional a favor da Argentina. Olha aí, pra você ver.
2: Tá explicado, então.
1: Federação Internacional a favor da Argentina.
2: Vocês viram as comemorações deles lá, o pessoal da Argentina, que era o árbitro que eles queriam, o árbitro do sonho pra apitar esse jogo, né?
0: O brasileiro ficou fora, né? O Wilton Pereira Sampaio deixou de ganhar 70 milhões.
1: 70 milhões?
0: Só pra apitar um joguinho, né? Rapaz, é desse jeito que o negócio funciona, moçada.
1: Mas, o Lazer, a gente tá falando da Copa do Mundo, o que eu queria expressar é o seguinte, pra vocês e também pro amigo torcedor. A gente tem que dar a mão a palmatória pra Argentina. Porque se a gente for analisar bem a questão e a situação, nós não queremos que a Argentina seja campeã, certo?
2: É verdade.
1: Isso é verdade. Mas, cara, se você for olhar os jogadores, nós estamos jogando por amor ao Messi, porque é a última Copa do Mundo dele, mas não sei o que, não é não. Eu acho que se ele estiver jogando por amor ao Messi, eles estão jogando amor pela camisa, pelo país, jogando por amor pela família deles, jogando por amor pelo time que eles atuam, jogando por amor também pelo dinheiro que eles ganham, ainda mais jogando por amor pelo povo da Argentina e pela seleção que eles jogam. Porque você vê a Argentina jogar, dá gosto de ver a Argentina jogar. A Argentina tem passes certos, não erram fácil, tem tranquilidade na posse de bola, tem tranquilidade quando vai tocar a bola, sabe a hora exata de fazer o gol. Eles são chatos? São. São nojentos? São. São egoístas? São. Mas os caras põem um trem pra frente, põem um trem pra render. A gente vê as outras seleções aí com aquele toquinho de bola para lá, para trás, para lá, para cá, a cor que a Argentina não é isso. A Argentina faz para cima, mesmo perdendo ou ganhando, ela tem a posse de bola e busca o jogo para poder ganhar. Já as outras seleções não, são medíocres, como aconteceu com o Brasil.
0: É verdade, seleção da Argentina não desiste nunca, foi todos os confrontos até chegar na final. Agora vamos ver no que vai dar, né? Porque vai pegar uma seleção técnica também, que é a Espanha, viu, Jotinho?
2: Olha, Lázaro, o Ramos foi muito feliz nessa análise, viu, Ramos? Nós temos sim que reconhecer, é claro que eu não vejo nenhum motivo para que um brasileiro torça a favor da Argentina. Isso é evidente que não vai ter. Eu conheci um torcedor que torce para a Argentina, viu, Ramos? É aqui de Palmeiras de Goiás, ele torce contra o Brasil toda a Copa do Mundo. Eu conheci, da minha família tem um torcedor que torce contra o Brasil, torce a favor da Argentina. Eu não torço, né? Então, nós temos que analisar o que essa seleção da Argentina fez até agora. Talvez seja dor de cotovelo, como muitos falam aí, talvez seja o ciúme porque o Brasil não está lá, mas no fundo você teve muita razão, você tem muita razão no que você disse, Rames. Eles jogam o tempo todo, é como você falou, não sabe se é pelo torcedor, se é pelo treinador, se é pelo país deles, se é por amor ao dinheiro, que jogador de futebol tem muito mais amor no dinheiro do que na própria família dele, do que no próprio time de futebol, do que a própria pátria que ele defende. Mas o certo é que o pessoal, a seleção da Argentina, Ramos, eles não desistem da jogada, Lázaro, em momento algum. Eles brigam o tempo inteiro. E você vê que em momento algum o time estava perdendo o jogo até praticamente os 40 minutos do segundo tempo, e esse time vai para cima, e você tem que reconhecer sim, o Messi é um jogador diferenciado, não pode vacilar, é aquele jogador que você marca ele aí os 88 minutos, se você vacilar no último minuto ele define o jogo, e foi telegrafado o lance, Ramos, eu até comentei com o Lázaro que ontem você não estava aqui, aquele segundo gol da Argentina foi telegrafado, o não sei se é o zagueiro ou o ala da inglês, ele não foi atrás da bola, o Messi foi lá sozinho, pegou, fez o giro, fez que ia pro meio, tocar pro meio, não tocou, levou pela linha de fundo, bateu na cabeça do atacante que concluiu pro gol. Então, é diferenciado sim. Agora, se for falar, vai torcer pra gente, não vou. Eu colocaria a Espanha como favorito pra mim aí, ó. Mesmo que não vença, mas deu uma lição de futebol na última partida. Se der conta, viu lá? Se der conta com a bola no pé, fazer o que fez, Ramos, contra a França, e souber se defender, olha, não vai ser fácil pra Argentina não, viu?
1: Eu concordo com você também.
0: 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Posto isso posto, então, domingo agora a gente já conhece. E o Campeonato Brasileiro, ontem já tivemos rodada.
1: Inclusive,
0: quero até chamar a atenção dos Cruz Maltinos, e o Vasco ontem caiu na zona, hein?
1: O Lázaro. Vou começar pela Série B, que está adotada aqui. O CRB venceu o Náutico. O Náutico perdeu mais uma pelo placar de 2-1. E o Náutico está na draga, né? O Jotinho aí vem falando isso aí, batendo na tranca. O Náutico é um dos favoritos a rebaixamento. Hoje jogam América Mineiro e Ceará, São Bernardo e Avaí, Juventude e Cuiabá, Fortaleza e Novo Horizontino, Londrina e Botafogo de Ribeirão Preto. No Campeonato Brasileiro da Série A, ontem nós tivemos Vitória 1, Vasco 0, Botafogo 2, Santos 1. Hoje jogam Fluminense e Bragantino, Mirassol e Grêmio pela 29ª rodada. E hoje também a quarta rodada de jogo atrasado, Bahia e Chapecoense também se enfrentam hoje, viu, Lázaro?
0: A diferença no Campeonato Brasileiro continua enorme, né? 41 pontos para o Palmeiras e o Flamengo tem 34 pontos. Abriu uma larga diferença aí, hein, rapaz?
1: 7 pontos. O Palmeiras está fazendo uma seleção de futebol, né?
0: De novo, está contratando, né? Contratando o povo aí. Problema. Será que essa diretoria vai ficar até o final do ano?
1: Do Palmeiras? Se não mudar o estatuto, né? Porque eu acho que a Leira Peleira tem que entregar o cargo agora.
0: Agora,
1: né?
0: Final do ano. Né?
1: Agora, se eles não mudar o estatuto, ela pode não ficar. Agora, se ela conseguir mudar o estatuto e permanecer, quem sabe, né? Mas tem que ver agora depois do estatuto, né? Só lembrando aqui agora que no caso da vitória do CRB, ontem o CRB foi para o 12º lugar com 23 pontos. O Náutico permanece em 14º com 21 pontos.
0: O Náutico é do Hélio dos Anjos, né?
2: Né? Ainda está lá.
1: Ainda está lá.
2: Não foi demitido, não. Mas acho que ainda mora, não.
0: Não cai, né?
1: Eu acho que...
0: Vai arrumar outra onde?
2: Ele vai tentar manter o Náutico na segunda divisão, mas o Ramos tocou também, né, Ramos? Eu venho falando aqui desde quando o Náutico esteve liderando a Série B, eu acho que por uma rodada, né? Esteve aí na ponta da Série B. Eu falei que eu não acreditava nesse time do Náutico. Há uma semana atrás, eu falei que eles iam disputar o rebaixamento, gente. Não é diferente. Veja aí, né? Você vê a queda, o time de um primeiro e de um segundo lugar já tá onde?
0: Pô, na tabela de classificação. O povo tá fazendo força para ir para a Série B, né? Para a Série C.
2: Isso.
0: Tá fazendo força. E hoje é jogão aí de bola entre o América, que é o último colocado, e o Ceará.
2: Falta o quê? Você sabe o quê? O América venceu o Ceará hoje e aí fica tudo normal, né?
1: Se o Ceará perder também, é para dar adeus, né?
0: É, aí já começa a complicar, né?
2: Eu acho que mesmo assim, Ramos, já é difícil, né?
1: Não tem condições.
2: Porque nós estávamos falando aqui ontem, né? Já que estamos tocando em Série B, né, Lázaro?
0: É.
2: Nós comentamos aqui ontem, Ramos, porque essa história de que vai contratar 10 jogadores do time do Ceará, veja bem, se não der liga, até esses jogadores entrosarem, Ramos, o Ceará hoje tem quantos pontos? Você traz pra gente e vê quantos pontos eles vão precisar para chegar nos 45.
1: O Ceará?
2: Isso.
1: Eu vou voltar lá para você agora, que eu estava aqui na Série A.
0: Hoje ele é o primeiro na zona do rebaixamento.
1: O Ceará hoje, meu amigo, já tinha
2: tem 18
1: pontos em 17 jogos.
2: É campanha medíocre, né? Campanha ruim demais para um time da estrutura do Ceará, que levou aí o segundo transfer ban da FIFA, né? No mês passado, aí não sei se conseguiram pagar, e estão falando de contratar do mesmo jeito ainda, né?
0: Vai contratar como? Você não tem o dinheiro nem para pagar o povo lá. Aí deu ruim, né? Aí a tendência realmente é ir para a Série C do Campeonato Brasileiro 2026. Será que nós teremos Ceará? Londrina, gente.
1: Ceará, Bahia, Ponte Preta.
0: Dois aí Havaí.
2: E o Havaí.
0: E por falar em Ponte Preta, ontem parece que vai cair uma grana lá. Vamos pagar 2 meses de salário. Será que. Ai, meu Deus, e Goiás joga lá, hein? Será que Goiás vai tropeçar no Ponte Preta, cara?
1: E o Goiás é bom pra poder ajudar
2: os...
0: habilitar o povo, embaixo, né?
1: Toda vida o Goiás teve essa mãozinha aí de ajudar as equipes que estão lá na zona do rebaixamento. Lá o Goiás tem um seu quê que eu tenho, que ele ajuda sempre essas equipes baixas.
2: E você frisou muito bem, Ramos. Não sei se vocês estão lembrados, o Botafogo de Ribeirão Preto estava numa zona terrível, na zona do rebaixamento no ano passado, ele venceu o Vila Nova e venceu o Goiás. Venceu o Goiás aqui no próprio estádio do Goiás. Então, o Goiás não pode se dar a graça de perder para um time como a Ponte Preta. Eu acho que tem.
1: Porque o Goiás hoje está fazendo uma campanha de buscar o título nem classificação.
2: Para se manter.
1: O Goiás hoje está fazendo uma campanha de manter. Porque...
0: Se o Goiás não chega aos 31, Ramos, agora no primeiro turno, esquece.
1: Com 25 pontos.
0: Então, pois é, o Goiás, se não chegar...
1: Duas rodadas?
0: Pelo menos a 31 pontos, questão de o Goiás. Não, aí esquece. Não. Ele tem mais dois jogos, né?
1: Ele tem mais dois jogos, mas eu acho que não chega.
0: São 6 pontos, daria 31 pontos, né?
1: Ele teria que vencer os seus dois jogos.
0: Sim.
1: Eu não sei, não.
0: Mas o Goiás tem uma sequência boa, cara. Pega a Ponte Preta.
2: Pega o América Mineiro.
0: É América Mineiro. Então, quer dizer, todo mundo tá lá embaixo. Esse
2: vai
0: que é o problema.
2: Vai pegar o Londrina. Né?
0: Londrina.
2: Vai pegar o Londrina no início do segundo turno.
0: Então, meu amigo.
2: Sequência do Goiás é muito fácil.
0: Boa.
1: Então, hoje se tivesse competência, o Jotinho lá. Então, era um jogo de. É 9 pontos.
0: 9 pontos.
2: Não, você pode colocar 12 pontos. América, Londrina, Ponte Preta e qualquer outro aí.
0: Mas eles esbarrou no CRB, né?
2: Esbarrou no CRB. Eu coloquei como favorito.
0: A sequência,
2: né?
0: Seria CRB. Pegaria a Ponte Preta, aí o América e o Londrina. Seria uma sequência de 4 jogos, 12 pontos, mas já
2: tem o América Mineiro também aí, ó.
0: É o América Mineiro. É possível, cara. Será? A questão lá na Ponte Preta parece que vai cair uma grana lá. Vão pagar todos os jogadores, funcionários, esse tipo de coisa que está acontecendo lá. Se é uma SAF. Estamos pensando numa SAF na Ponte Preta. Se realmente não dá negócio, eles vão emprestar o dinheiro para a Ponte Preta com 1 ano para pagar. Será? Meu Deus.
2: Será que paga?
1: É isso aí, né, Jota? Será que paga, né?
0: 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A situação da Ponte Preta é desesperadora por um motivo. Vamos recapitular. A Ponte Preta tem um elenco com jogadores já veteranos, então não tem com quem contar para fazer dinheiro, né? A situação do Goiás é um pouco diferente, tanto é que fez 3 milhões aí agora com o Diego Caíto, né? Que vai para o Grêmio. Temos ainda aquele jogador que estão falando de vender, ele tem uns 3 anos já, né? E não vende.
1: Na seleção brasileira.
0: Então,
1: prato da casa.
0: Mas pelo menos tem a mercadoria para vender, né? A Ponte Preta é o contrário.
1: O problema do futebol goiano é que vende muito barato.
0: Entendeu? Eu me preocupo também na questão do Atlético, do Vila, sabe o que é, Rames? Quem que o Vila tem para vender hoje? Tinha o Pajé, vendeu, né? É, tinha quem mais? O Pusca. Mas até agora neca.
2: Nada.
0: Nem jogando ele não tá. Aí você chega no final do ano, por exemplo, sem com quem contar para fazer caixa. E contratando jogadores com altos salários.
2: Eu acho que tem um detalhe. Elas estão dizendo aí que está tendo muita amizade entre a diretoria do Mirassol e do Vila. Tanto é que esse Lucas Silva está praticamente acertado com o Vila.
0: Ele está fechado, né?
2: Já tem uma página aí que já colocou ele com a camisa do Vila, entendeu? O Vila ganhou a jogada do Goiás. Então, veja bem, ele está atualmente, Ramos, no Mirassol. Me estão falando aí que o Mirassol tem proposta para levar o Puskás. E talvez seja isso o motivo do Mirassol ter dispensado o Galdino e ter dispensado o Lucas Silva, que estava no, veio para o Vitória, e o Vitória repassou para o Mirassol. Então, existe um bom diálogo entre a diretoria do Vila e Mirassol, e eles estão dizendo que o Puskás pode sim ir para o Mirassol em vez de ir para outro time.
0: É, caso o Mirassol não caia também, né? Porque se cair pra Série B não justifica.
2: Não viram, né?
0: Até porque foi o Mirassol que veio cá e buscou o zagueiro, o James.
2: James.
0: E depois fez um negócio com o Fluminense, né? Pode ser um caminho também, né?
1: Agora uma questão também que tá muito aí, hoje o Mirassol é o penúltimo colocado da Série A, com 16 pontos.
2: Isso aí é outro, só um milagre manter na Série A.
1: É com 17 rodadas o Mirassol tem. Agora, como que o Mirassol tá nessa draga no Campeonato Brasileiro, fazendo um excelente trabalho na Libertadores?
0: Mas eles esqueceram do Campeonato Brasileiro e entenderam da Libertadores.
1: Mas,
0: né?
1: Lázaro, se você for olhar... Se você chegar no mata-mata de Libertadores, esquecer o brasileiro, um exemplo, cair para a Série B, como é que vai ser a arrecadação do Ceará do Mirassol?
0: É.
1: Vai continuar o mesmo trabalho com esses mesmos salários de jogadores, de treinador? Não vai. Então, tem que pensar os dois casos. Ah, não, agora é mata-mata da Libertadores. Se a gente não passar, a gente volta a pensar no Campeonato Brasileiro.
2: Às vezes é tarde.
1: Aí é tarde,
2: porque você tem uma recuperação dessa aí, é como eu falava, você tem que fazer campanha de campeão. E um detalhe, lógico. Se você prestou atenção, se vocês prestaram atenção, a maioria dos times intermediários, ou times considerados pequenos, que conseguiu um feitio desse aí, depois ele cai, ele desmonta. É. Teve a história do São Caetano, que disputou até a Libertadores, onde está hoje. O próprio Goiás, quando disputou a Sul-Americana, Ramos, o Goiás caiu para a Série B do futebol brasileiro. Então tem justamente que tomar cuidado nessa questão aí, porque às vezes dá prioridade para uma competição, quando você acorda para outra, já foi embora.
1: Pois é, o Mirassol hoje tem apenas 2 jogos.
2: E quantos pontos?
1: E ele pode fazer só 23 pontos. Então quer dizer o quê?
2: Se fazer 23, precisaria de 22.
1: No próximo turno,
0: né?
2: Então tem que começar a vencer.
1: É uma campanha de rebaixamento.
0: Exatamente.
1: Né? Então é uma campanha de rebaixamento. Então não dá. Agora, se você for priorizar Libertadores, que te dá dinheiro, que te dá mais, como diz outro, holofote, um exemplo, mas vai esquecer o Brasileirão para poder cair e chegar numa Série B, onde uma Série B não tem tanta arrecadação como tem a Série A, poxa.
0: Não tem como, né? Meio-dia, 32 minutos, intervalo, eu volto já.

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5: 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Amanhã tem jogo pelo Campeonato Brasileiro da Série B. Os nossos três times vão estar envolvidos nesse jogão de bola, hein, Rames? Um pega o líder, que é o Vila, vai pegar o que vai pegar o jogo mais difícil que tem, mas dos goianos seria o Vila Nova. O Goiás pega o virtualmente rebaixado Ponte Preta. E o Atlético, hein, rapaz? O Atlético pega aí o time do... Como é que é o nome aqui, rapaz? Operário.
6: Cara, é o...
5: Operário de ferroviário.
6: Atletique.
5: Né? Atletique, né?
6: É o Atletique de Minas.
5: Ah, é o Atletique de Minas.
6: São João del Rei.
5: É, o Atletique hoje não está tão bem colocado, tem 23 pontos, é o 13º.
7: Olha, Lázaro, eu estou vendo esse jogo do Vila Nova com muita preocupação pro Vila Nova, porque o Vila Nova já estava, se caso perder, a quinta derrota, né? Campeonato.
6: Isso.
7: E a segunda seguida. Então é problema pro Vila Nova, porque se o Vila Nova perder esse jogo aí, ele vê os seus adversários distanciando da tabela. Se o seu adversário começar a distanciar o Poi, o Vila Nova pode ter sérios problemas aí no segundo turno. Então eu vejo que o Vila Nova, se o Vila Nova, como você falou ontem, já arrancar pelo menos um empate lá em Criciúma, seria um bom resultado para continuar aí sonhando com a classificação para o Campeonato da Série A do ano que vem. Já o Atlético é obrigação ganhar. Isso é indiscutível, é o Atlético, é uma boa, até uma boa equipe, mas jogando em casa, o Atlético precisa da vitória, porque é para fugir aí também dessa draga aí de zona de rebaixamento, que tá, ele não está longe, mas também está perto, assim, é muito distante. E o Goiás, com os seus problemas aí, que jogadores aí estão oscilando muito, também é uma vitória que precisa, porque a Ponte Preta é a penúltima colocada lá embaixo, fazendo uma péssima campanha. Então, para pretensões de manter e classificar para o Campeonato Brasileiro, eu acho que um empate para o Vila é bom, e Goiás e Atlético, só a vitória interessa.
5: É isso aí, Jota Martins.
6: Olha, Lázaro, eu não tenho dúvida. Se você for analisar o adversário, por adversário, o Goiás é o que tem o adversário considerado mais fraco. O Goiás, eu acho que o menos otimista torcedor esmeraldino, ele não tem a coragem de chegar e falar que o Goiás não é favorito contra a Ponte Preta. É claro que é favorito. Agora, eu já ressaltei aqui que tome cuidado, porque ultimamente a Ponte vem perdendo, mas na última derrota derrota da Ponte dificultou muito a vitória do adversário. É um time, como você falou, tá chegando grana lá, isso pode dar uma injeção de ânimo nos jogadores. É um time de tradição, né? O torcedor da Ponte está magoado com o time, está decepcionado. Então que o Goiás tome cuidado, mas time por time. E você olhando os números, não tem como colocar o Goiás como favorito. O Goiás é favorito para vencer o jogo. É como eu falei aqui, volto a repetir, a não ser que aconteça uma zebra. Seria uma zebra o Goiás perder esse jogo aí, mas tem que estar atento, porque seria 3 pontos que vão fazer muita falta. O Goiás hoje tem 25 pontos, vencendo, vai a 28. E ele entra no bolo, ele tem a oportunidade, a chance de chegar a 31 no final desse primeiro turno. Pelo lado do Atlético, o Atlético tem que vencer para encaixar aí 2 ou 3 vitórias seguidas, se o time quiser pensar algo positivo dentro da Série B, porque você não pode ficar só, vence uma, empata outra, perde, empata outra, vence outra, não. Você tem que manter um equilíbrio, né? Acho que já chegou a hora do novo treinador começar a formatar o time que ele vai colocar em campo. O Atlético tem que demonstrar o favoritismo de jogar em casa e vencer o adversário, não tem esse negócio de empatar em casa, da forma que foi o vexame contra o CRB, um empate 3-3 com sabor de derrota por ser em casa. Então, concordo plenamente com o Ramos. Atlético favorito, Goiás favorito. Agora, pelo lado do Vila, jogo complicado, muito complicado. O empate seria para mim um grande resultado pro Vila. Vai enfrentar um adversário forte que não perde fácil lá jogando nos seus domínios, mas chegou a hora do Guto Ferreira montar um esquema para que o Vila não sofra gols da forma com que vem sofrendo, da forma com que sofreu contra o time do Juventude. Outro detalhe, o Vila precisa jogar, o meio campo do Vila precisa jogar, não jogou. Não pode ser você ficar dependendo de um jogador lá na frente e dando chutão para frente, tentando fazer ligação direta, sistema defensivo com ataque, da forma com que foi contra o Juventude. Então, o Vila tem que saber se defender, porque sabendo se defender, o Vila mais ou menos jogou no mesmo esquema, dentro e fora de casa. O time tem poderio de ataque, mas agora chegou a hora do Vila começar a impor, porque concordo com o Ramos no outro detalhe, uma segunda derrota consecutiva poderia trazer problema dentro dos planos do Vila.
5: 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E o Atlético hoje tem até hoje para pagar o tal Transferban, né? Senão não haverá como se inscrever os seus reforços.
7: É o Alejo Cruz até hoje, né?
5: Até hoje não tem problema, né?
7: Até hoje, mas ele me parece que ele não apareceu para assinar o contrato. Ou esse contrato, novo contrato, ele não apareceu.
5: Ah, não?
7: Ele não foi à federação, não foi ao campo do Atlético, me parece, no CT do Atlético, para assinar esse contrato. Ele não apareceu. Aí o Atlético pegou e intimou novamente e ele tem que, me parece que ele tem que ir para poder ele assinar, que ele tinha aceitado a proposta e parece que depois ele não queria que ele ia, aquela proposta que o Atlético propôs para ele. Então agora ele queria outro modelo de proposta e eu não sei o que que deu, só sei que hoje o Atlético só tem até hoje para
5: resolver a situação, hein?
7: Resolver a situação e para poder regularizar aí os seus contratados para poder estrear no campeonato.
6: O detalhe, Ramos, que você tocou muito bem nesse detalhe, o dia que teve audiência lá na Suíça, na FIFA, o Atlético não compareceu. E aí ele denunciou lá, colocou o protesto contra o Atlético, né? E a FIFA entrou porque o Atlético poderia ter se defendido e naquele mesmo dia feito uma contraproposta para poder ter o acerto. Então o Atlético não teve o seu advogado lá presente, então ficou do jeito que eles fizeram. Ficou confirmado que o Atlético tem que pagar, porque se não pagar, não pode escrever esses jogadores que já estão aí. Aí vem uma folha, vem outra, né? Vai vencendo. E aí o que que acontece? É prejuízo pro time. Então tem que pagar, mas não parcela, mas tem uma diferença, pagando à vista até na próxima quarta-feira o Atlético vai ter um bom desconto.
5: É, o Atlético tá fazendo igual aqui as vendedores de rede, né? Tá tentando descontar, é negociar o negócio até no último grau. Daí começa com 100 e termina com 25. 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É, o Atlético tem que pagar pra colocar uns novos jogadores nessa equipe aí, né, rapaz? Treinador mediano, time modesto, pega esse Atlético que hoje, se não ganhar, aliás, pega amanhã, se não ganhar, já começa a pensar até mesmo na zona do rebaixamento, e assim segue a vida do Dragão. Será, meu Deus, que o povo lá vai deixar essa situação acontecer? 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Gente, agosto agora tá chegando, hoje já são 17, né? Agosto, quando que é o congresso lá da Liga do Rio dos Bois, Rames?
7: Parece que é dia 8 ou dia 6 de agosto.
5: Então o campeonato deve começar em torno aí da segunda quinzena, né?
7: De agosto.
5: É, moçada. E aí volta, e parece que nós vamos ter dois times aqui, hein?
7: É, na verdade já está confirmado, né? Nós teremos dois times aqui. É o Palmeiras Master e o Palmeiras City Master. É. Palmeiras City Master, não sei o quê, né? E um dos chefões lá será o Cretinho e o Maurício Ferraz Max, né?
5: Ferraz Max.
7: E não sei mais quem, estão lá já preparando,
5: planejando, né?
7: Agora falta ver como é que essa liga vai fazer, se também o caso que eu fiquei sabendo, eu não sei se vai procede. Eu só fiquei sabendo de informação, disse que Cesarina também ia ter dois times. Eu não sei se isso vai acontecer. Mas se acontecer, eu acho que o chefe aí desse campeonato aí, ele vai ter que buscar mais equipes, né? Pra poder colocar aí, porque
5: tá,
7: eu acho que o Palmeiras,
5: né,
7: também queria entrar, né?
6: É. Parece que tinha a possibilidade do Palmeirópolis entrar, né? Com o surgimento de mais uma equipe aqui, mais uma lá, daria 19 equipes. Poderia completar as 20.
7: Não, mas aí tá no caso, teria que ter mais uma equipe.
6: É. Mais uma equipe para completar para 20.
7: Mais uma equipe. Só que, por exemplo, agora a gente também não sabia como é que ia ser o formato, né? É. Só como alguns outros. Eu bato nessa tecla sempre. Eu no mundo. Eu acho que eu não sei como é que. Da onde mais são essas equipes, qual é a distância para cada time jogar, mas esse ano eu mudava um pouco o esquema, eu mudaria um esquema de ida
5: todo
7: e volta.
5: Mundo, todo mundo corrido. Contra si, é?
6: Ponto corrido.
7: É, ponto corrido. O campeão do primeiro turno com o campeão do segundo. É assim, para ver como é que dava. Agora, se você fazer,
5: né,
7: regionalizar os times, às vezes fica um time bom lá atrás. O outro que não é muito bom classifica, chega até a semifinal, as quartas de final, vai para a final. Bom, eu acho que se mudasse um pouco aí esse projeto aí, colocar ida e volta, 19 jogos para cá, qual é o Campeonato Brasileiro? Eu acho que não sei se funciona também.
5: É uma forma que pode ser olhada aí pela direção, né? Vamos aguardar. Agora, por exemplo, Palmeiras. Temos jogadores para duas equipes, né? Até porque a gente se lembra, né? Quando lá.
7: O Palmeiras Master, lá, cortando você um pouquinho rapidamente. O Palmeiras Master tinha 35 jogadores.
5: É muita gente,
7: muita,
5: né?
7: Gente.
5: Então, e todo mundo quer jogar, né?
7: É um time profissional.
5: Isso.
7: Né? Mas não, eu acho que hoje vai ser apenas 22 jogadores. Dois jogadores para cada posição.
5: Certo.
7: Certo? O Palmeiras City Master, que eram alguns jogadores do Palmeiras, que jogou no Palmeiras, ou seja, aqueles que não eram
5: aproveitados,
7: e o que era aproveitado, mas não dava conta de jogar, não rendia.
5: Uhum.
7: Esse também estão formando, e mais alguns jogadores que eles estão pegando também daqui da cidade, está formando o time. Até porque pode ser só jogadores
5: da cidade
7: com título eleitor do município.
5: É.
6: Eu posso dar uma opinião aí, Lázaro, né, em relação a esse torneio?
5: Claro aí. Você ganha pra isso, e muito bem.
6: Eu queria, Ramos, eu gostaria de ver esse esquema aí, ó. Turno e retorno, primeiro e segundo colocado, faria um quadrangular, a gente voltava o tempo antigo, seria muito bom, por que não, né?
7: Olha, Jota, eu sou a favor, sim, na minha opinião. Mas também você tem que ver muito a logística pra fazer isso aí. Mas eu aprovaria isso aí, se você tivesse, por exemplo, um ida e volta, você pegar o campeão do primeiro turno, pronto, campeão do segundo turno.
6: Se você é campeão dos dois turnos, campeão.
7: Se você é campeão dos dois turnos, você é campeão.
6: Campeão direto.
7: Mas eu acho que tem que ser estudado, tem o Congresso. Vamos ver o que eles vão resolver no Congresso. Eu quero me despedir de vocês, eu vou embora, que eu tenho um compromisso. Boa tarde, até terça-feira.
6: Valeu,
7: boa tarde,
6: operador.
7: A todos. E vamos, que a Espanha...
6: Vai ser campeão.
5: Aê! Ai, ai, ai. 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Ô, Jotinha, esse campeonato brasileiro parece que tá trazendo algumas coisas estranhas, né? Por exemplo, todo mundo tem batido na Ponte Preta, né? Ponte Preta hoje, ela está exatamente com 13 derrotas.
6: 13 derrotas. 33 pontos perdidos.
5: Duas vitórias.
6: 39 pontos
5: e
6: perdidos.
5: E dois empates, né? E o Goiás, que é o adversário da Ponte Preta, hoje ele acumula 4 derrotas e 6 vitórias. Certo?
6: Certo.
5: Então a diferença é um pouco maior. Mas pode dar o Ponte Preta pode ter time para chegar e bancar, desbancar o Goiás, gente?
6: Olha, Lázaro, no futebol nós sabemos que tudo pode acontecer. E muitos falam que o futebol é máquina de fazer louco, né? Porque acontece de tudo. Então pode sim, viu, Lázaro? Eu já ressaltei aqui que a Ponte, nas suas duas últimas derrotas, o time dificultou pro adversário. E o Goiás que tome cuidado. Como eu falei do América quando venceu a primeira dentro da competição, eu falo da Ponte Preta, que o pessoal do Goiás tome cuidado, porque vai jogar fora. O Goiás não está muito bem dentro da competição, vencia um jogo de 2-0, lá cedeu o empate com sabor de derrota, porque uma partida que estava praticamente ganha. Aí o torcedor do Goiás vai dizer: mas você é louco falar que a Ponte Preta pode vencer o Goiás? Pode, porque futebol tudo pode acontecer. Então eu estou dizendo, para mim, o Goiás é favorito, mas precisa estar atento, porque vai chegar uma hora que a Ponte vai fazer uma surpresa lá. Que não seja agora, né?
5: É.
6: E que não seja agora contra amanhã, o Goiás.
5: Né? É isso aí. Não, eu trouxe a informação errada. O Goiás tem 7 vitórias.
6: 7 vitórias.
5: E 4 empates.
6: Então o Goiás está bem, Lázaro. Porque veja bem, os times que estão na ponta aí têm 9 vitórias, né? O Goiás está com 25 pontos e já tem 7 vitórias. Então é muito importante nessa fase final do primeiro turno o time somar pontos, né?
5: Só que o Goiás tem um dado interessante: tem 6 derrotas. Venceu 7 e perdeu 6. Empatou 4.
6: Perdeu muito, né, Lázaro?
5: Demais.
6: Aquela sequência ruim do Goiás, Lázaro, que ele perdeu 4 vezes seguidas dentro da competição.
5: Exatamente. Então a perca é muito grande. O nível de jogos que o Goiás perdeu é alto.
6: O nível da Série B hoje, ele não permite que você tenha esse tanto de derrota, Lázaro, porque aí você cai muito na posição. É um campeonato muito equilibrado, vai se fortificando cada vez mais, e a tendência nesse início de segundo turno que seja mais difícil ainda, as equipes da parte do meio da tabela para baixo vão começar a somar pontos, vão dificultar mais para as equipes. Não pense que vai ser fácil, vai ser muito difícil. Então, acumular derrotas consecutivas é muito perigoso.
5: Já o Atlético Goianiense, o Dragão

0: um time que vai colocar em campo, mesmo que aí tenha 3 ou 4 reforços para estrear, é esperar para que dê certo. O torcedor do Dragão esperou até agora, como nós falamos, já é a terceira reformulação do time no ano, Lázaro. Então chegou a hora, eu acho que não é hora mais de testar jogador, de apostas. Você já tem que ter uma certeza, porque se você vai fazer apostas aí, terceira, quarta, quinta rodada do segundo turno, Lázaro, o time não deu liga, aí complica.
1: 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Os números do Vila Nova é o seguinte: 17 jogos, 9 vitórias, 4 empates e 4 derrotas. Marcou 25 gols, sofreu 19 e tem um saldo de 6 gols. A campanha dos dois primeiros colocados da Série B é praticamente quase a mesma, viu, Jota? Tem algumas diferenças nos números. Por exemplo, o Criciúma tem 9 vitórias, 6 empates. O Vila tem 9 vitórias e 4 empates. Já o Criciúma perdeu menos que o Vila, 2 a menos. O Criciúma teve 2 derrotas, o Vila 4. O Criciúma marcou 20 gols, o Vila marcou 25. Gols contras. O Criciúma sofreu 12 e o Vila Nova 19. Então tem 8 gols de saldo, o Vila 6.
0: A diferença tá nesses 2 gols, né, Lázaro? Então, aí tá a diferença, mas um time também que levou mais poucos gols do que o Vila e a questão
1: e
0: do
1: menos
0: Vila,
1: derrota, né?
0: E menos derrota.
1: Porém, empatou muito mais, né? Empatou 2 a mais.
0: Empatou, é verdade. O Vila precisa se equilibrar, é como o Ramos falou, não pode chegar ao ponto de perder 2 partidas consecutivas, já que enfrenta um adversário capacitado, um adversário que vem crescendo dentro da competição e, repito, um empate do Vila fora de casa, Lázaro, é um grande resultado, porque depois vai pegar o forte Fortaleza jogando em casa e aí tem a obrigação de vencer.
1: O Fortaleza hoje, que é o sexto colocado, tem 28 pontos. O detalhe, gente, o Vila precisa no mínimo de mais 11 vitórias, certo?
0: 11 vitórias.
1: Pois é, até agora só obteve 9.
0: 11 vitórias, mas se você tiver 10 vitórias, dependendo do tanto de empate que você tiver, Lázaro, e aí você vai depender da oscilação dos seus concorrentes também, né? Então, o Guto Ferreira tá colocando aí 11 vitórias, mas sem depender de ninguém.
1: Sim, porque bateu as 11, tá valendo.
0: É evidente que você tendo 11 vitórias, você faz o quê? Faz 33 pontos, não é certo?
1: 33 com
0: 33 pontos.
1: Com 31...
0: Você não vai perder as outras partidas todas, você vai conseguir um empate aqui, outro ali. 33 pontos, você somando com mais 31, você faria o quê? 34.
1: 64.
0: Você empata mais 2 ou 3 partidas, então você pode se dar o luxo de perder 2 ou 3 partidas aí ainda. Mas é claro que você tem que, o primeiro foco é conquistar as 11 vitórias.
1: O Vila precisa no mínimo, de mais uma vitória nesse primeiro turno.
0: Ou seja, 35 pontos. Lázaro, com mais 31, você faria 66. Eu acredito que com 66 pontos, você garante o segundo lugar.
1: O Vila pode chegar ou a 36.
0: Ou a 38.
1: Ou 38.
0: Então porque
1: são 2 jogos, né? Ele só tem 31, né?
0: Tem 31.
1: Aí vai a 37.
0: Ele faria 37.
1: Se vencer os 2 jogos, 37. Se perder um e ganhar o outro, ele faz só 34.
0: Aí você fazendo 37 pontos, lá muda o patamar, muda o análise, porque você precisaria só de 10 vitórias.
1: Isso.
0: Você faria 67 pontos.
1: Exato.
0: Aí é um número alto, isso porque o campeão da Série B do ano passado subiu com 68 pontos.
1: Pois então assim, tá vendo? Ainda tem aquele agravante aí do sexto colocado, né?
0: Do sexto colocado, você vai conseguir um empate aqui, outro ali, como falei, porque você não só vai ganhar na competição, só vai perdê-las.
1: Não.
0: Você pode conseguir as 10 vitórias depois, é claro que você já tendo os 37 pontos, mas você vai conseguir algum empate também, né?
1: Com certeza, vai ficar faltando mais 19 rodadas.
0: Então, as chances são boas, viu, Lázaro? perigosa.
1: É boa, mas é apertada.
0: Viu? Muito boa, porque... E você se analisando lá das contratações, o Vila que ultimamente tem sofrido. Às vezes o torcedor pensa que vai chegar, não chegar porque... É como eu vi um comentarista falar, o Vila pegava o que sobrava lá. Agora o Vila fez 5 contratações a nível de Série A.
1: Isso.
0: Demonstra que no segundo turno...

0: No turno, o Vila vai ter opção.
1: É, no segundo turno, o Vila teria que ter um aproveitamento mais ou menos aí de 50%.
0: De 50% para brigar ali pro terceiro e segundo lugar. Eu vejo
1: exatamente.
0: Assim.
1: De 10 vitórias, por exemplo, sobraria mais 9 ali para você beliscar alguns empates e descartar alguns jogos, né?
0: Isso.
1: Tem que descartar. Infelizmente, você não ganha todos os
0: você
1: jogos.
0: Você vai ter jogo lá, difícil aí. Por exemplo, você vai pegar um Fortaleza na última rodada da Série B.
1: É jogão duro.
0: É jogão. Você imaginou o Vila chegar lá em segundo lugar? Ah, foi o Fortaleza brigando pro segundo lugar também, na última rodada da Série B? Seria emocionante.
1: É.
0: Vai ter jogo decisivo aí, esse time do Criciúma, o Vila vai enfrentar ele aqui também, então vai enfrentar o Atlético lá no início do segundo turno.
1: O problema, Jota Martins, que o Vila pega o Criciúma e o Juventude lá no final do campeonato em casa, aliás, o Vila pega o Fortaleza fora. Vai pegar isso aí.
0: Juventude e Criciúma em casa.
1: Nas últimas rodadas aí que o bicho, o caldo tá grosso.
0: Você já imaginou se chegar aí Criciúma, Fortaleza, Vila Nova e brigando para as duas primeiras vagas, o Vila tendo a chance de definir em casa? É. Seria uma grande oportunidade.
1: Seria realmente uma grande oportunidade. Bora, Jota?
0: Bora, Lázaro.
1: Bora, bora. Já é meio-dia, 59 minutos. Um abraço e a gente se fala por aí.
0: Outro abraço. Antes você não vai falar o placar aí.
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1: Olha, você ligadinho com a Clube, 1:12, tá começando Conexão Clube.

Olha, muito boa tarde pra você que tá na sintonia, certo? Ligadinho com a gente, tá começando Conexão Clube, aqui na melhor frequência do seu rádio, 87.9. É a Clube FM que traz as melhores músicas nessa sexta-feira maravilhosa, hoje 17 de julho de 2026. Você tá curtindo a rádio Clube FM 87.9, diretor-presidente Petronílio Alves de Moura, diretor administrativo Lázaro Pereira e direção-geral de Carlos Martins. Eu sou Rafael Pimentel, muito prazer, venho fazer companhia com você nessa sexta-feira maravilhosa, dando pontapé inicial aí do nosso final de semana, hein? Só tá começando o fim de semana da Clube e a gente tá por aqui até as 16 horas pra tocar muita música, muito sucesso, fazer alegria. É hora de você aumentar o volume do rádio, porque muita música boa vai passar aqui na nossa frequência. Hoje é um dia muito especial, aniversário da minha mamãe Joana Pimentel, fazendo aí 70 aninhos. Parabéns pra você, tá bom? São sinceros votos aí do seu filhão, Rafael Pimentel, e de toda a família Pimentel, viu? Que você continue sendo essa pessoa especial na vida de cada um de nós. Legal demais, são sinceros votos também de todos os seus amigos, né? A Adileuza, a todo o pessoal aí de Cesarina que gosta bastante de você, tá bom? 1h13, vamos começando, viu? Só tá começando. Conexão Clube, Simone Mendes, Direitos Iguais.

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Olha a linda música do Zeneto e Cristiano, Cadeira Cativa. 1h27, você ligadinho aqui no Conexão Clube. É sexta-feira maravilhosa, com muita música pra você. Chegando Gustavo Lima, Bala Alojada.

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2: 1:37.
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4: Olá, hoje é sexta-feira e você confere a previsão do tempo para a região centro-oeste. Dia quente com aumento de nuvens e pancadas de chuva podendo ser fortes em alguns momentos. A combinação de calor mais umidade mantém o risco de temporais.

0: Olha o cercadinho na Clube, 1 hora 38 minutos na sintonia da melhor.
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0: Olha, muito boa tarde pra você. Atenção, Padre Márcio Jean, juntamente com os festeiros de São Cristóvão, tenho a honra de convidar toda a comunidade para participar da festa de São Cristóvão. Com início nesta sexta-feira, dia 17, às 18 horas, com uma grande carreata que será do antigo posto Talismã, com a benção dos veículos. E às 19 horas teremos a Santa Missa, presidida pelo Padre Josimar, e logo após a Santa Missa teremos no Salão Paroquial Quermesse e show com o cantor Charles Rocha. E no dia 18, sabadão, teremos um grande show com a dupla Maidá e Marcela. Olha, serão 10 dias de festividade, que terá início nesta sexta-feira, dia 17 de julho, e vai acontecer até domingo, dia 26 de julho. Olha, aguardamos a presença de todos. Olha quem tá na sintonia, se anda, tá na, ligadinho aí na programação, a Adileuza ali no Iris Resende, curtindo a sintonia com a gente. Muito boa tarde pra vocês aí, viu? Tá desejando mil felicidades aí pra dona Joana Pimentel, fazendo aniversário nessa data tão especial, dia 17 de julho de 2026. Alô, dona Joana Pimentel, são sinceros votos da Adileuza, da Nega, também a Neném. Olha, os meninos também tá curtindo a gente, né? O José Emanuel, o José Bernardo, o Augusto, o Anthony, o Davi e a Naila. Ah, desejando pra você mil felicidades, muitos anos de vida, viu? E ela deixa a linda música do Wesley Safadão e Alanzinho Coreano. Pega o Guanabara. 1 hora 39 minutos. Tá na sintonia. Alô, dona Joana Pimentel. Soprando velhinhas, parabéns pra você.

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0: 1h45.
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6: 2:08.
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0: Olha você ligadinho com a Clube agora, 2:09, 2:09. Você sempre na sintonia da mais ouvida. Trazendo sempre o que há de melhor no meio da música pra você que tá na sintonia certa. Aquele abraço pra você. Tarde maravilhosa. 17 de julho de 2026. Você curtindo aí a sintonia da Clube FM. É bom demais estar na sua companhia. E a gente vai seguindo. Trazendo o que há de melhor no meio da música. É o Conexão Clube. Por aqui tem Rafael Pimentel até às 16 horas, viu? Até às 4 da tarde. A gente tá por aqui fazendo festa no seu rádio. Onde você participa? 064-3543-1572. E você participa também pelo nosso WhatsApp 64999442286. A sintonia da Clube sempre traz mais música, mais sucesso, mais alegria para você que tá trabalhando nessa tarde maravilhosa. Uma ótima tarde de trabalho. Lembrando que hoje é sexta-feira, sextou na programação. Fim de semana finalmente chegou e você com certeza vai curtir bastante as melhores músicas na programação. Olha quem tá na sintonia certa, minha amiga Divina, a Divina Martins, cidade de Palmeiras, tá curtindo a programação. Alô Divina, boa tarde. Boa tarde pra você.
1: Oi, Rafael, boa tarde.
0: Boa tarde.
1: Tá? Tá tudo bem?
0: Tudo jóia.
1: Rafael, estou mandando esse áudio aí pra sua mãe. Desejo a ela muitos anos de vida. Que Jesus abençoe muito a vida dela, tá? Que ainda quero conhecer ela pessoalmente, quero dar um abraço nela pessoalmente, tá? Que ela seja essa pessoa guerreira que tanto ela é, tá bom? Aqui vai os meus votos de felicidade, muitos anos de vida, tá bom? E ofereço a música Vestidinho Preto, vai especialmente pra ela com todo amor e carinho. Beijão pra ela. Muitos anos de vida, felicidade.
0: Alô, amém. Minha amiga Divina. Amém. Muito obrigado pelo carinho da sintonia. Tá curtindo aí a programação, tá mandando para a dona Joana Pimentel. Mil felicidades, parabéns pelo seu dia. Tá deixando a música do Breno Ferreira, Vestidinho Preto. A participação é com Guilherme e Benuto aqui na programação. É legal demais ter você na sintonia. Legal demais, trazendo as melhores músicas, mais sucesso, mais alegria e alto astral.

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1: Mais música pra você, 12h22. É o Conexão Clube. Uma boa tarde pra você que tá na sintonia certa, tá trabalhando, tá na sintonia da 87.9. Essa é a sua Clube FM. Pra você que já tá curtindo aí o final de semana, só volta a trabalhar na segunda, coisa boa, hein? A você também que tá de férias, né? A toda criançada tá de férias, tá curtindo aí a sintonia da Clube. Aquele abraço pra vocês aí. Uma boa férias pra vocês. Nando Moreno e Rio Negro e Solimões é mais uma do nosso programa. Linda música, você confere, Chapeludo.

0: Boa noite, Uberlândia! Faz barulho aí, Uberlândia, que eu quero ouvir!
1: Que coisa linda, galera!
0: Obrigado!
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2: 2h39.
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5: Você sabia que o beijo de borboleta é o nome dado a uma espécie infantil de beijo, onde se esfrega suavemente os cílios no nariz ou bochechas de outra pessoa, com o movimento da pálpebra?

0: Pra você ligadinho na Clube, agora 2:40. Olha, de volta com você, trazendo o que é de melhor no meio da música. Olha, um alô especial aí a todo o pessoal curtindo a programação. Tá sempre na sintonia da Clube. Tá curtindo aí o Conexão Clube. A todo o pessoal ligadinho com a gente, o Jean, Mega Radiadores, o pessoal por lá trabalhando, curtindo a sintonia também. O meu amigo Antônio Camargo tá curtindo a programação. O pessoal tá trabalhando nessa tarde maravilhosa. Meu amigo Elton Benjamin tá curtindo sempre a Clube. Alô, Elton. Boa tarde pra você, tá bom, meu irmão? Legal demais, o pessoal sempre na sintonia. O pessoal ligadinho com a gente, manda aí seu zap zap pra gente, tá bom? Que a gente fica sabendo certinho se você está curtindo a Clube e aonde você curte a melhor sintonia. O nosso zap zap é o 64-3543-1572 e o 64-999-44-2286. A gente vai seguindo aí em ritmo de muita música. Quem tá na sintonia certa tá na boleia, curtindo a programação. Meu amigo Luiz de Pirona, tá ligadinho com a gente. Alô, Luiz de Pirona.
1: Fala, meu parceiro, boa tarde.
0: Boa tarde.
1: Mandou uma música aí pra sua mãe aí, ó. Desejando os parabéns pra ela, muita paz, saúde, felicidade. Que Deus proteja ela e toda a família. Que ela continue sendo essa pessoa maravilhosa, como sempre. Um abraço do de Pirona.
0: Legal demais, meu amigo Luiz de Pirona, tá curtindo a sintonia da Clube, mandando para a Dona Joana, o Cadu Martins, né, novinha OnlyFans, pelo seu aniversário. Alô, Dona Joana Pimentel, quero mandar aquele abraço também pro meu amigo Edmilson, da cidade de Jataí, visitando a nossa cidade de Cesarina. Seja bem-vindo, viu? A melhor sintonia, essa é a Clube 87.9. Mais música, mais sucesso, mais alegria e alto astral. E a gente traz pra você mais música na nossa sintonia. Alô, meu amigo Antônio Camargo, sempre ligadinho com a gente.

Olha a linda música do Matheus e Cauã. Admita na programação da Clube 2h52. Só música boa pra você nessa tarde maravilhosa. E vamos seguindo com você, trazendo mais música, mais sucesso, mais alegria e alto astral. A tarde é maravilhosa e você na companhia da 87.9. Clube FM, a rádio dos amigos, na companhia com você até as 16 horas. Até as 4 da tarde tem Rafael Pimentel e o Conexão Clube. Pra você que tá aí curtindo a sintonia da Clube, o pessoal tá trabalhando, curtindo aí a programação. O pessoal lá do Jean Mega Radiadores, né? O pessoal sempre na sintonia, tá por lá o Antônio Camargo. Curtindo sempre a sintonia da Clube, o Elton Benjamin. Tá curtindo também a sintonia. Alô, Elton. Olha, um boa tarde também para a Dileuza, a Nenê, a Nega curtindo a programação. Toda a galerinha ali no Iris Rezende, na sintonia da Clube. O pessoal sempre na sintonia. Nailo, Davi, o Anthony também curtindo a programação. Tá curtindo a programação também. O José Emanuel, José Bernardo e o Augusto, né? É muita gente pra gente lembrar, viu, Dileuza? Mas a gente lembra com o tempo. 2h54 aqui a sintonia não para e a gente vai seguindo com você. Pode pedir música à vontade, tá bom? Tá liberado o nosso WhatsApp.

O Hugo do Lava Jato, tá na sintonia, o Estevam, o pessoal curtindo a gente lá no Lava Jato do Hugo, sempre curtindo a programação, o pessoal também, sempre ligadinho com a gente, o meu amigo Pacheco lá do Café Central, é ligadinho com a gente, né? Legal demais, é ter você aqui na sintonia e eu trago Bruno Barreto, Texana 37, é a Conexão Clube que traz só música boa.

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8: 3:11.
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11: Segundo a imprensa norte-americana, o estado de Nova York, nos Estados Unidos, suspendeu, pelo período de 1 ano, a construção de novos data centers na região. Segundo a governadora Kathy Hochul, somente empresas que abrigam servidores e consomem menos de 50 megawatts ou menos serão autorizados nesse período. Os gastos com eletricidade e de água são fatores preocupantes.

Olha pra você ligadinho na Clube, agora 3 horas e 12 minutos. Sempre música. Muito boa tarde pra você que tá ligadinho com a gente. Aqui a música não para, é sucesso o tempo todo. É o Conexão Clube que a gente vai levando mais música pra você nessa tarde maravilhosa, viu? Olha quem tá na sintonia certa, meu amigo Lauriston, tá curtindo a gente em Palmeiras de Goiás. Tá na sintonia da Clube. Alô, Lauriston, boa tarde pra você, toda a família curtindo a sintonia nesse fim de semana com a Clube. Olha a música não para, Nando Moreno e Rio Negro e Solimões, canta pra você, Chapeludo. Quem tá na sintonia certa é o Luiz de Virona, tá pedindo pra curtir, mandando para todos os amigos, curtindo a 87.9.

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0: Olha pra você na sintonia, Fred Fabrício, te amar é meu talento. Agora são 3h24 na sintonia da Clube.
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0: Muito boa tarde pra você que tá na sintonia certa, tá ligadinho aí na nossa programação e a gente vai seguindo em ritmo de festa aqui na programação da Clube. Mais música, mais alegria e alto astral. Henrique Juliano canta pra você, seja ex na sintonia da Clube.
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0: 3:27.
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5: 3:38.

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0: Olha, você ligadinho com a Clube agora, 3 horas 39 minutos de volta com Conexão Clube.
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2: Tá bom demais! Boa tarde, Clube!
0: Ó, legal demais ter você aqui na sintonia da Clube. Mais música, mais sucesso, mais alegria no seu rádio. Pra você que tá na sintonia certa, os aniversariantes do dia, Dona Joana Pimentel fazendo mais um aninho hoje. Alô, Dona Joana Pimentel! Parabéns pra você, tá bom? São sinceros votos aí do Edmilson, do Rafael Pimentel, da Dileuza, da Nega, da Nenê. Também do Luiz de Pirona, né? Também a Divina Martins. Desejando pra você muitas felicidades, tá bom? Obrigado pelo carinho da sintonia da audiência. Israel e Rodolfo, benção pai, benção mãe, vai pra você, tá bom? Ligadinho na Clube, agora 3 horas e 39.

0: Olha pra você que tá na sintonia certa, ligadinho aí na clube, agora 3 horas 47 minutos, na sintonia da mais ouvida, você sempre com a clube ligadinho com você. Muito mais música no seu final de semana. Olha, quem tá ligadinho com a gente é o Paulinho. É o Paulinho do esporte, curtindo a programação. Alô, Paulinho, tá na sintonia da Clube, curtindo a sintonia. Tá sempre ligadinho com a gente.
1: Alô, galera da Clube FM. Toca a música pra nós aí. Quem tá falando é o Paulinho do esporte. Estou aqui em Aparecida de Goiânia, no setor Madre Germana 1.
0: Pediu claro, a gente toca pra você. Alô, Paulinho do Esporte, sempre ligadinho com a gente, 3 horas 48 minutos. Gustavo Mioto e Murilo Ufi, novo sozinho na Sintonia Clube.

Olha a linda música da Ana Castela, nosso quadro, 3 horas e 58 minutos aqui na Sintonia da Clube. Pra você, mais música, mais sucesso, muito mais alto astral. Olha, chegando ao finalzinho do programa, já agradecendo o seu carinho, a sua audiência. Olha, vem aí Lázaro Pereira e o programa Boteco Sertanejo aqui na Clube FM. Pra você que tá ligadinho, eu tô de volta amanhã, sabadão, pra gente passar o nosso final de semana junto, tá bom? A partir da 1 da tarde eu tô de volta com você. Fiquem todos com Deus, que possa te proteger e te guardar. E amanhã a gente com certeza tá junto aqui, animadíssimo pro fim de semana, tá bom? Pra você, Henrique e Juliano, até a próxima vida, é a próxima do programa. Amanhã a gente tá de volta. Tchau, tchau pra você.

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0: 4 e 11.
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3: Olá você, tudo bem? E aí, tá tudo massa? Estamos chegando!

0: moçada, alô, gente, estamos começando mais uma vez o nosso Boteco Sertanejo, aqui na Clube FM, essa é a 87,9. Estou chegando em nome de Deus, com a proteção da Nossa Senhora Aparecida e o Divino Pai Eterno. Vem aí o Boteco Sertanejo.
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0: Bora, bora, moçada. Hoje é, ó, sexta-feira.

0: Hoje é sexta-feira de novo, sextou e sextou bonito, bebê. Estamos começando mais uma edição do nosso programa, o Teco Sertanejo. Tem a direção geral de Carlos Martins, Petronilho Alves de Moura e ainda diretor administrativo Lázaro Pereira. Você aí ouvindo a Clube FM em qualquer parte do Brasil, através dos nossos aplicativos, também lá no Radiosnet e na Play Store do seu celular, você vai baixar o nosso aplicativo. Essa sexta-feira maravilhosa, gostosa, cheirosa, boa demais! E aí, velho? Bora tomar uma? Hoje é dia, né, velho, de tomar aquela gelada, não é?
1: Eu gostaria de pedir para você agora, sabe que é um modão daquele?
0: É dessa que eu gosto.
1: Aquele que vai puxando lá de riba.
0: Ê, trem vai doido.
1: Vai vindo, para na beira do copo, a gente manda ele no beijo, assim, até estalar no finalinho da língua, vai?
0: Ô, claro que vai, vamos que vamos. A partir de agora, tá no ar o Boteco Sertanejo. Gente, lembrando que o nosso WhatsApp está à sua inteira disposição no 64999442286 ou no 64354315172. Moçada boa, você aí numa boa tomando aquele cafezinho da tarde, né? É, meu amigo, agora é a hora, né?

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0: Primeiro lugar em audiência em todos os lugares, hein? Só da Clube.
1: Se não tivesse aqui.
0: Essa é a Clube, hein? 4:29. Gente, ponto G, hein? Boa demais. Bora, bora. Toca mais um modão aqui pra você. O Edson Hudson tá chegando aqui. Depois tem um intervalo, hein? Eu volto já já com muito mais.

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